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0: essa ficou boa demais, hein, Eduardo?
1: Rapaz, essa música é bonita demais. Vou beber mais um Lid Ping só por causa disso, viu? Ah. Traz um copo aí pra mim, garçom.
0: Anda lá pra nós.
1: Vamos jogar um truque depois.

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0: 5:05.
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2: Ouvintes, produtores rurais de Santo Antônio da Platina e região, aqui quem fala sou eu, Diogo Coutinho, médico veterinário e extensionista do IDR Paraná, a sua antiga Emater. Hoje, nesta manhã de domingo, dia 12 de julho de 2026, estamos aqui falando diretamente da Rádio Difusora, levando informação a toda a família rural. 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
2: Então, vamos aos recados de hoje. Pessoal, então, alguns recados importantes. O primeiro deles é que eu estarei de férias. Me ausentarei por 2 semanas. Retorno no dia 27 de julho, final desse mês, na última semana. Tá bom? A gente tem hoje, né, no Instituto, pelo IDR, a possibilidade de parcelar as férias. Eu aproveito e tiro férias com meu menino. Então, essas férias escolares eu aproveito para tirar. Tá? É momento para descansar, rever a família, né? Visitar alguns familiares, até fora do estado, né? Que eu não sou nascido aqui. Mas, felizmente, eu já estou aqui. A DR completando 10 anos, muito, muito bem acolhido, mas em alguns momentos é importante a gente respirar novos ares, e assim eu vou fazer. Nesse período fora, na minha ausência, os assuntos de respeito à CAF, crédito rural, que eu vou até falar, destacar bem nesse programa, alguma orientação técnica, fica a cargo do Osvaldo, tá bom? Ele vai assumir, né? Então já tá avisado, já tá sabendo. Aí eu peço que vocês só procurem ele para agendar algum atendimento, né? Porque aí vai concentrar mais em cima dele, então vamos deixar assim, tá bom? O que eu queria destacar nesse programa? Queria falar basicamente o programa Foco em Crédito Rural. Foi publicado novo Plano Safra 2026-2027, né, com algumas novidades. Eu quero dar alguns destaques aqui sobre o crédito rural. O crédito rural, na minha visão, né, traz muita coisa boa para o campo, dinamiza as economias. Coloca o produtor rural no radar, né, da sociedade, tem a possibilidade de pegar um dinheiro, um recurso com juros subsidiados, né? É extremamente competitivo, né? O produtor pode lançar a mão, né, tanto de custeios, investimentos, que ele pode fazer uso tanto na sua lavoura, nas suas criações animais, em instalações, em moradia rural, energia solar, placa solar, irrigação, agroindústria. Temos um grande leque, uma diversidade de itens que nós podemos elaborar um projeto para vocês e assim levar uma transformação, né? Essa transformação no campo ocorre, acesso a tecnologias, hoje em dia, né, com a modernização de todo o sistema, tanto agrícola como pecuário, dificilmente alguém continua sem usar alguma tecnologia, tanto maquinários como de processos, leitura, análises, né? Então, eu quero destacar aqui o volume que hoje foi levantado para o Plano Safra, é 97,3 bilhões de reais, sendo distribuído entre o Pronaf, que é o carro-chefe, né? 25,2 bilhões, é uma grande parcela. Garantia Safra, 1,1 bilhão. Proagro, 6,6 bilhões, que é a garantia, né? Compras públicas, 3,65 bilhões. Ateli Projetos, quase 950 milhões. E PGP MBio, 20 milhões. Um programa mais da parte de ecológica. Quero falar vou focar em agricultura familiar. Nosso público é o público nosso prioritário. Só para relembrar o que é um agricultor familiar. Isso até a gente fala do enquadramento ao Pronaf, né? Já vou falar já com essa observação. O agricultor familiar é aquele produtor que tem até 4 módulos fiscais, que dá uns 72 hectares, ou seja, 29 alqueires e 3 quartos. Ele tem uma renda bruta global, né, somando todas as rendas, agropecuária e não agropecuária, de R$500 mil. Algumas atividades têm um abate, né, dessa renda, entre elas o café, se não me engano, o peixe e o leite, né, como desconto na renda. A proporção de renda tem que ser oriunda, pelo menos 51%, já com os devidos abates, da agropecuária. Então ele tem que apresentar comprovantes, né? Eu estou falando já da CAP, que é o documento que acessa ao Pronaf, o Cadastro do Agricultor Familiar, né? CAF é uma sigla, Cadastro do Agricultor Familiar. Nós tiramos aqui no IDR, na matéria, e eu volto a falar que nesse período que eu estarei ausente, o Oswaldo assume essa função. Beleza? Já falei, proporção pode ter mão de obra, porém não pode superar os componentes familiares. Exemplo, o homem e a mulher, um casal, não pode ter mais que 2 funcionários, certo? Isso é um enquadramento da agricultura familiar, da CAP. Então, vocês têm que separar as rendas auferidas, levantadas nos últimos 12 meses, significa o quê? De julho de 25 até a data de hoje, vocês têm que ter isso levantado, um bloco de notas, nosso fiscal eletrônico. Ou um relatório de rendas, que isso pode fazer uma autodeclaração, se tiver muita coisa que o feirante usa assim, né? Imposto de renda pode ser usado, e pode ser usado também o LERIT, que é o comprovante de renda fora, né? Se é assalariado. E um relatório de um contador também é válido, chama Decore. Tá ok? Temos algumas coisas também, comprovantes da terra,

para justamente mostrar que está no enquadramento, matrícula ou ITR ou CCR, ou se tiver contrato de parceria, um contrato de arrendamento.

0: ter que trazer ou enviar pelo WhatsApp ali, formato PDF, tá bom? Estamos em pleno plano safra. Então, assim, vou passar para vocês. Esse documento CAF tem validade de 3 anos. Alguns produtores podem atualizar isso ao longo do tempo, né? Para alguma política pública, podem atualizar. Mas aí tem que trazer nota de produtor tudo de novo, né? E se alterar a área, tem que trazer o comprovante desse aumento de área, né? Ou diminuição, pode diminuir a área também. Se expirar o contrato de arrendamento e assim por diante, né?
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0: Então vamos lá, vou passar resumidamente, né, porque o programa aqui tá rolando, meu tempo é escasso. Custeio. Colocar assim, custeio agrícola, primeiro. Alimentos básicos, a parte de merenda escolar, merenda, né? Faz parte da cesta básica, né? É melhor assim. Passou de 3% para 2%. Demais produtos, de 6,5% para 5,5%. Agroecologia e orgânicos, de 2% para 1%. Temos produtores que estão convertendo para orgânico. 1% de juros. É barato, tranquilo, quase zero. Soja e bovino de corte, ó, meus produtores aí, bovino de corte, saiu de 8 para 7,5. Tem um custeio pecuário sem aquisição e com aquisição. Depois a gente explica com detalhes isso. Aí nós temos também a possibilidade de fazer um investimento. O investimento acaba ficando aquisição de matriz de produtores de 8 para 7,5, matriz de corte, tá? Se for matriz de leite, entra em demais produtos, ficou em 2. Eu vou confirmar essa informação, mas é bem conta. Caminhão de carga ou motocicleta, 7,5, tá bom? Agora vamos para as faixas aqui. Faixa 1, cultivo protegido, armazenagem, ordenhadeira, tanque de resfriamento, par de leite, pesca, aquicultura e embriões, 2%. Faixa 1, mulher, Pronaf mulher, 2%. Faixa 2, demais produtos, ficou tudo em 7,5%. Aí tem o microcrédito, tem o Pronaf para máquina de pequeno porte, que era 2,5, virou 1,5. Aí que tem um limite de renda, eu já vou passar para vocês. Pronaf e maquinários, tratores, colheitadeiras, 5%, manteve. Tá certo? Sobre maquinários, existe um limite de 250 mil para investimento. Máquina de pequeno porte, de acordo com a renda. Uma família com renda até 150 mil pode fazer um maquinário até 120 mil com juros de 1,5%. O que mais? Mais alguma coisa aqui? Deixa eu ver para vocês. Moradia digna. Existe agora uma reforma na casa. Pronaf B. É tipo um microcrédito. Então, é bem interessante, hein? Essa parte aí, do banheiro, 0,5%. Até 10 mil você pode usar de crédito para reforma da moradia e instalações sanitárias. Família com renda até 60 mil, né? Comprovadamente. Se tiver uma renda de até 500 mil, que é o CAF, existe a possibilidade de fazer um investimento na construção reforma de 150 mil e um juros de 7,5. 3 anos de

0: experiência e 10 anos para pagar. Se for renda até 150 mil anual, o limite de investir financiamento é 100 mil. Só que os juros é mais baixo, é 5%, os mesmos 3 anos de carência e 10 anos para pagar, né?
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0: Deixa eu ver se tem mais alguma coisa aqui. Eu vou passar principalmente as mudanças, né? Assim, no grosso é isso, né? Sobre o crédito rural, a gente vai pegando o jeito, né? Do crédito rural, a gente vai decorando essas regrinhas aqui. O crédito rural, eu queria também destacar que nós teremos já, eu acredito que é o quinto evento, é o sexto evento, que a gente faz o Encontro Municipal de Crédito Rural. Então marque na sua agenda, dia 30 de julho, cai numa quinta-feira, perto da tarde, depois do almoço, lá pela 1h30, a gente tem feito lá na Câmara dos Vereadores. Esse ano não vai ser diferente. Vamos convocar as entidades financeiras para dar uma palavra para vocês, né? Banco do Brasil, Caixa Econômica Federal, o Cresol, Sicredi e Sicoobi. Então, são essas 5 instituições. Nós trabalhamos de forma coesa com esse pessoal. A gente não tem predileção por fazer o projeto. O que vier, nós fazemos. É muito importante essa parceria, né, institucional, mas principalmente a parceria com o produtor rural, né? É uma troca. Então, você é produtor rural que tem interesse, né, de aprender e fazer um projeto desse, acessar o crédito, nos procure, né? Procure o Oswaldo aí nesse período que estiver fora. Procure a instituição que você tem confiança, né? Faça seu orçamento, faça tudo isso. E tem a documentação que é necessária, exigida, aí vai providenciando, né? Eu queria agradecer também essas entidades, vou citar 3, que foi que eu pude participar de alguma coisa, né? Da publicação Plano Safra. Primeiro foi o Sicredi, depois o Cresol, uma reunião lá, divulgação Plano Safra. E terceiro tive o Banco Brasil, né? Nós ficamos abertos para novas convocações e convites para trabalhar o crédito rural, tá bom? Hoje o programa ficou assim, né? Focado nisso, tem muita coisa, detalhes, né? Claro que a gente vai conseguir passar tudo aqui, não tem tempo hábil para isso. De acordo com a sua necessidade, tire sua dúvida e vamos trabalhar o crédito rural, uma ferramenta importantíssima para o campo aí, né? Tudo bem? Então ficamos aqui com mais um programa da Rádio Difusora. Um agradecimento a todos vocês pela paciência, atenção. Vou me ausentar um pouquinho, mas logo estou de volta com toda a energia e garra. Deus abençoe a todos vocês. Ótimo domingo. Um abraço.
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para sempre seja louvado. A você que se faz presente nesta Igreja Matriz Santo Antônio de Pádua, aos que nos acompanham pela Rádio Difusora 102.3, desejamos a todos uma boa celebração. Com toda a Igreja, rezemos neste momento uma dezena do Santo Rosário, pedindo mais vocações sacerdotais e religiosas para a Santa Igreja. Pai nosso, que estais nos céus, santificado seja o vosso nome. Venha a nós o vosso reino. Seja feita a vossa vontade, assim na terra como no céu. O pão nosso de cada dia nos dai hoje. Perdoai-nos as nossas ofensas, assim como nós perdoamos a quem nos tem ofendido, e não nos deixeis cair em tentação, mas livrai-nos do mal. Amém. Ave Maria, cheia de graça, o Senhor é convosco. Bendita sois vós entre as mulheres, e bendito é o fruto do vosso ventre, Jesus. Santa Maria, Mãe de Deus, rogai por nós, pecadores, agora e na hora da nossa morte. Amém. Ave Maria, cheia de graça, o Senhor é convosco. Bendita sois vós entre as mulheres, e bendito é o fruto

0: do vosso ventre, Jesus.
1: Santa Maria, Mãe de Deus, rogai por nós, pecadores, agora e na hora de nossa morte. Amém.
0: Ave Maria, cheia de graça, o Senhor é convosco. Bendita sois vós entre as mulheres, e bendito é o fruto do vosso ventre, Jesus. Santa Maria, Mãe de Deus, rogai por nós, pecadores, agora e na hora de nossa morte. Amém. Ave Maria, cheia de graça, o Senhor é convosco. Bendita sois vós entre as mulheres, e bendito é o fruto do vosso ventre, Jesus. Santa Maria, Mãe de Deus, rogai por nós, pecadores, agora e na hora de nossa morte. Amém. Ave Maria, cheia de graça, o Senhor é convosco. Bendita sois vós entre as mulheres, e bendito é o fruto do vosso ventre, Jesus. Santa Maria, Mãe de Deus, rogai por nós, pecadores, agora e na hora de nossa morte. Amém. Ave Maria, cheia de graça, o Senhor é convosco. Bendita sois vós entre as mulheres, e bendito é o fruto do vosso ventre, Jesus. Santa Maria, Mãe de Deus, rogai por nós, pecadores, agora e na hora de nossa morte. Amém. Ave Maria, cheia de graça, o Senhor é convosco. Bendita sois vós entre as mulheres, e bendito é o fruto do vosso ventre, Jesus. Santa Maria, Mãe de Deus, rogai por nós, pecadores, agora e na hora de nossa morte. Amém. Ave Maria, cheia de graça, o Senhor é convosco. Bendita sois vós entre as mulheres, e bendito é o fruto do vosso ventre, Jesus. Santa Maria, Mãe de Deus, rogai por nós, pecadores, agora e na hora de nossa morte. Amém. Ave Maria, cheia de graça, o Senhor é convosco. Bendita sois vós entre as mulheres, e bendito é o fruto do vosso ventre, Jesus. Santa Maria, Mãe de Deus, rogai por nós, pecadores, agora e na hora da nossa morte. Amém. Ave Maria, cheia de graça, o Senhor é convosco. Bendita sois vós entre as mulheres, e bendito é o fruto do vosso ventre, Jesus. Santa Maria, Mãe de Deus, rogai por nós, pecadores, agora e na hora de nossa morte. Amém. Glória ao Pai, ao Filho e ao Espírito Santo, como era no princípio, agora e sempre. Amém. Oração pelas vocações sacerdotais, religiosas e missionárias. Ó Deus, que não queres a morte do pecador, mas sim que se converta e viva, nós os suplicamos, pela intercessão da bem-aventurada sempre Virgem Maria, de São José, seu esposo, e de todos os santos, que nos concedas o maior número de operários para a tua Igreja, que trabalhando com Cristo, se dediquem e sacrifiquem pelas almas, pelo mesmo Cristo nosso Senhor. Amém. Rezaremos a Santa Missa nas seguintes intenções. Pelos aniversariantes dizimistas, Adílio Altivater, Ângela Bento Ribeiro, Antônia Elita de Oliveira Almeida, Luzia Pellegrini da Silva, Maria Helena Barbosa, Thaís Aparecida Farias Muniz, Wilson da Silva Reis. Em ação de graças pelos 40 anos de matrimônio de Valdecis Cepoline Gilpato e Lenir Ciconha Gilpato. Irmãos e irmãs, bendito seja Deus que nos reúne em torno de si, de sua palavra e de sua presença viva em seu Filho Jesus, morto e ressuscitado. Vivenciando estes domingos do tempo comum, mergulhamos no mistério pascal daquele que semeia as sementes do reino no coração.

do mundo por meio de seu amor vivido e doado. No recolhimento desta celebração comunitária, abramo-nos ao dom de Deus, à sua palavra e ao seu mistério. Iniciemos a Santa Missa.

0: Em nome do Pai, do Filho e do Espírito Santo.
1: Amém.
0: O Senhor que encaminha os nossos corações para o amor de Deus e a constância de Cristo, estejam sempre convosco.
1: Bendito seja Deus que nos reuniu no amor de Cristo.
0: Bom dia a todos.
1: Bom dia.
0: Paz e bem.
1: Paz e bem.
0: Acolho a cada um, cada uma que se faz presente aqui na Igreja Matriz Santo Antônio de Pádua e Santo Antônio da Platina, e também aos que nos acompanham através da Rádio Difusora Platinense. Hoje, celebrando o dia da vitória de Cristo sobre o pecado e sobre a morte, também nós somos convidados, meus irmãos e irmãs, a morrer para o pecado e ressurgir para uma vida nova. Por isso, reconheçamos-nos necessitados da misericórdia de Deus.

0: Deus Todo-Poderoso, tenha compaixão de nós. Perdoe nossos pecados e nos conduza à vida eterna.
1: Amém.

Cada um diante de Deus apresente a sua intenção para esta Santa Missa. Eu rezo hoje em ação de graças pelos 40 anos de matrimônio dos meus pais, que completam exatamente hoje, Valdeci, Lenir, Gilpato. Ó Deus, que mostrais a luz da vossa verdade aos que erram, para retornarem ao bom caminho, dai aos que professam a fé rejeitar o que não convém ao cristão e abraçar tudo que é digno deste nome. Por nosso Senhor Jesus Cristo, vosso Filho,

Leitura do profeta Isaías. Isto diz o Senhor: assim como a chuva e a neve desce do céu e para lá não voltam mais, mas vem irrigar e fecundar a terra e fazê-la germinar.

0: germinar e dar semente para o plantio e para a alimentação, assim a palavra que sair de minha boca não voltará para mim vazia, antes realizará tudo o que for de minha vontade e produzirá os efeitos que pretendi ao enviá-la. Palavra do Senhor.
1: Graças a Deus.

0: Leitura da carta de São Paulo aos Romanos. Irmãos, eu entendo que os sofrimentos do tempo presente nem merecem ser comparados com a glória que deve ser revelada em nós. De fato, toda a criação está esperando ansiosamente o momento de se revelarem os filhos de Deus, pois a criação ficou sujeita à vaidade, não por sua livre vontade, mas por sua dependência daquele que a sujeitou. Também ela espera ser libertada da escravidão, da corrupção, e assim participar da liberdade e da glória dos filhos de Deus. Com efeito, sabemos que toda a criação, até o tempo presente, está gemendo como que em dores de parto. E não somente ela, mas nós também, que temos os primeiros frutos do Espírito, estamos interiormente gemendo, aguardando a adoção filial e a libertação para o nosso corpo. Palavra do Senhor.
1: Graças a Deus.

0: Naquele dia, Jesus saiu de casa e foi sentar-se às margens do mar da Galileia. E uma grande multidão reuniu-se em volta dele. Por isso Jesus entrou numa barca e sentou-se, enquanto a multidão ficava de pé na praia. E disse-lhes muitas coisas em parábolas. O semeador saiu para semear. E enquanto semeava, algumas sementes caíram à beira do caminho. E os pássaros vieram e as comeram. Outras sementes caíram em terreno pedregoso, onde não havia muita terra. As sementes logo brotaram, porque a terra não era profunda. Mas quando o sol apareceu, as plantas ficaram queimadas e secaram, porque não tinham raiz. Outras sementes caíram no meio dos espinhos. Os espinhos cresceram e sufocaram as plantas. Outras sementes, porém, caíram em terra boa e produziram a base de 100, de 70 e de 30 frutos por semente. Quem tem ouvidos, ouça. Palavra da salvação.
1: Glória ao Senhor.
0: Podemos sentar, povo santo de Deus. Hoje nós celebramos, né, o dia do Senhor. E a palavra de Deus vem nos recordar a força e a eficácia da palavra de Deus em nossa vida. A palavra de Deus que é semeada em nossos corações. A primeira leitura, o profeta Isaías nos diz que a palavra de Deus é como a chuva. Ele compara a palavra de Deus como a chuva que vem do céu e produz o seu efeito. Realiza a sua missão, fecunda a terra, traz vida, traz esperança. Para nós que vivemos numa região onde que não é árido, né? Nós talvez não entendemos muito bem esta figura. Mas para aqueles que vivem em regiões mais áridas, né, do nosso planeta, a chuva é sinal de vida. A chuva é sinal de esperança. Chuva é sinal de abundância. E o profeta usa essa expressão, essa comparação, para dizer: assim como a chuva e a neve que descem do céu e não voltam para lá, mas vêm irrigar e fecundar a terra, assim a palavra que sai da minha boca, diz o Senhor, não voltará vazia. Mas a palavra de Deus realizará a minha vontade e produzirá os efeitos que eu pretendi ao enviá-lo. Então o profeta nos fala que a palavra de Deus, ela é viva e eficaz. E ela produz vida, produz esperança, produz também frutos de conversão e de transformação. No Evangelho, Jesus, ele nos fala não da eficácia da palavra, porque a eficácia, porque ela vem de Deus, ela realiza a sua missão. Mas ele fala dos terrenos que acolhem a palavra. A parábola do semeador, o próprio Jesus depois a explicou para os discípulos. No versículo 18 em seguinte, eu li a versão mais breve só com a parábola, mas a versão, né, um pouco mais expandida, no versículo 18, Jesus explica aos discípulos a parábola do semeador. E ele fala dos terrenos, dos corações, que acolhem a palavra de Deus. Jesus falou da terra, né, da semente que caiu em terra pisoteada. São aqueles que na vida cultivam, né, e permanecem com o coração duro. Um coração que não compreende a palavra e não abre espaço para que Deus haja. E o próprio Jesus diz: vem o maligno e rouba o que foi semeado no seu coração. Leva a palavra de Deus que foi semeado num coração duro. num coração que não é aberto à graça e à ação. Jesus fala da semente em terreno pedregoso. Algumas caíram em terreno cheio de pedra. Aqui Jesus fala da profundidade da vida e a nossa perseverança. Esse terreno representa o coração inconstante. Um coração que no início se alegra, se motiva, né, que se abre, né, à graça de Deus, acolhe a palavra, mas quando começa a brotar não tem profundidade. E Jesus, ele diz, são aqueles que recebem a palavra de Deus com alegria, mas não tem profundidade nem raiz em si mesmo. Quando chega o sofrimento, quando chega a perseguição, logo desanima. Então aqui Jesus fala do coração inconstante. O coração que não se abre e não persevera. Jesus também fala da semente que caiu no meio dos espinhos. E depois, né, explicando aos apóstolos, ele diz assim: a semente que caiu no meio dos espinhos é aquele que ouve a palavra, mas as preocupações do mundo e a ilusão da riqueza sufocam a palavra e ele não dá fruto. A ilusão. Jesus, ele nos motiva aqui a combatermos um coração materialista, um coração que só pensa nas coisas deste mundo e não pensa em Deus, não coloca Deus no centro da vida. Nós temos que lutar, nós temos que trabalhar, temos que viver aqui neste mundo, mas nós não podemos viver só para este mundo. Nós também temos que olhar para Deus. Nós também temos que descobrir que Deus está no centro da nossa vida. E as outras coisas são consequências quando nós colocamos a Deus no centro. Então Jesus nos alerta para cuidarmos, para não sermos um coração materialista, um terreno, né, cheio de espinhos que sufocam a palavra de Deus, que sufocam a fé, sufocam a esperança em Deus. Por fim, Jesus fala sobre as sementes que caíram em terra boa e produz os frutos que Deus espera. Jesus fala 100, 70, 30 por semente, ou seja, de acordo com aquilo que a pessoa pode produzir e realizar, mas procure e persevera no bem, na fé, no amor. A parábola do semeador, Jesus, ele diz, quem tem ouvidos ouça, ou seja, compreenda o que significa

0: parábola. Quando eu morei perto do Rio Grande do Sul, lá na Santa Catarina, é na divisa com o Rio Grande. Lá o terreno é um pouco diferente daqui. E toda vez que eu leio esse evangelho, eu me lembro de lá. Os primeiros lá que chegaram, os pioneiros daquela região, encontraram um terreno muito cheio de pedra. E o que que eles fizeram? Quando a gente anda por lá, a gente vê as chamadas taipas. As taipas são muros que eles fizeram de pedras na divisa das propriedades. Eles limparam o terreno e fizeram esses muros de pedra. Muitas vezes nós também estamos pisoteados pela vida, duros de coração. Muitas vezes estamos inconstantes na nossa caminhada, o coração cheio de pedras, ou o nosso terreno está cheio de espinhos por causa do materialismo que nos é ensinado desde pequeno. E nós precisamos muitas vezes fazer isso daqui, limpar o nosso terreno, para que a gente seja terra boa. Nós precisamos, às vezes, se é aquilo que nos atrapalha, nós precisamos tirar do meio do caminho. Nós precisamos ir trabalhando o nosso coração para que nós possamos ser terra boa, acolher bem a palavra de Deus. Então, identificar aquilo que nos impede, identificar aquilo que nos atrapalha no seguimento de Jesus, irmos trabalhando isso dentro da nossa interioridade, na oração. Trabalharmos isso também para que Deus possa semear a boa semente da sua palavra em nossa vida. Por fim, a segunda leitura nos ensina que toda a criação espera a salvação e a redenção em Cristo. Toda a criação. Então nós também devemos buscar, junto com toda a criação de Deus, e esperarmos a manifestação de Cristo, aquilo que será a glorificação. Então que esta palavra de hoje, o Senhor nos ensine que nós precisamos cultivar o nosso coração para acolher a boa semente da palavra de Deus. Muitas vezes a gente vem à igreja e diz assim, ah, eu saí do mesmo jeito. Opa, acende um sinal de alerta. Às vezes meu coração não está duro, fechado. Porque a palavra de Deus que é proclamada, ela não volta a Deus sem realizar a sua missão. Então, às vezes o nosso terreno está meio complicado. Às vezes a nossa vida está precisando de uma transformação, de uma ação. Quando a gente comunga Jesus na Eucaristia, a gente não pode voltar mais o mesmo. Nós temos que ser um pouquinho mais de Jesus lá fora. Então essa transformação que a palavra, a presença de Deus deve realizar em nossa vida. Talvez o problema não está, às vezes, no outro, no canto ou na leitura. Às vezes o problema também pode estar em mim. Isso está fechado. Não está aberto a acolher a palavra. Então, hoje o Senhor nos motiva. Vamos cultivar a nossa vida. Vamos tirar do caminho aquilo que nos atrapalha. E vamos abrir o coração, sendo terra boa, acolhendo a palavra de Deus. Louvado seja nosso Senhor Jesus Cristo.
1: Para sempre seja louvado.
0: Creio em Deus Pai, o Todo-Poderoso, Criador do céu e da terra, e em Jesus Cristo, seu único Filho, nosso Senhor, que foi concebido pelo poder do Espírito Santo, nasceu da Virgem Maria, padeceu sobre Pôncio Pilatos, foi crucificado, morto e sepultado, desceu à mansão dos mortos, ressuscitou ao terceiro dia, subiu aos céus, está sentado à direita de Deus Pai, o Todo-Poderoso, donde há de vir a julgar os vivos e os mortos. Creio no Espírito Santo, na Santa Igreja Católica, na comunhão dos santos, na remissão dos pecados, na ressurreição da carne, na vida eterna. Caríssimos irmãos e irmãs, oremos a Deus Pai Todo-Poderoso, que no seu infinito amor quer iluminar e salvar todas as pessoas. E digamos confiantemente: escutai, Senhor, a oração do vosso povo.
1: Oremos, ó Deus Pai Todo-Poderoso, que o seu amor infinito quer iluminar e salvar. Para que o nosso bispo e seus presbíteros e diáconos semeiem a boa semente no campo de Deus e confiem os cuidados de Jesus e de sua mãe, oremos.
2: Escutai, Senhor, a oração do vosso povo.
1: Para que ninguém julgue os outros com dureza e todos saibam ser justo e humano, como Deus indulgente, para todos oremos.
2: Escutai, Senhor, a oração do vosso povo.
1: Para que Deus purifique o mundo dos seus erros, cure as doenças, afaste a fome, acabe as guerras e dê a paz do coração aos que não têm, oremos.
2: Escutai, Senhor, a oração do vosso povo.
1: Para que os adultos e adolescentes jovens saibam descobrir, contemplar e respeitar as maravilhas criadas por Deus, oremos.
2: Escutai, Senhor, a oração do vosso povo.
1: Para que Deus nos faça evitar todo o pecado, nos leva a reconhecer a nossa pequenez e a grandeza da vocação que Ele nos deu, oremos.
2: Escutai, Senhor, a oração do vosso povo.
0: Tudo isso te pedimos, Pai eterno, por Cristo, nosso Senhor.
2: Amém.

0: Orai, meus irmãos e irmãs, para que o meu e o vosso sacrifício seja aceito por Deus Pai, o Todo-Poderoso.
1: Receba, ó Senhor, por tuas mãos este sacrifício, para a glória do seu nome, para o nosso bem e de toda a sua santa Igreja.
0: Olhai, Senhor, os dons da vossa Igreja em

Na verdade, ó Pai, é nosso dever dar-vos graças, é a nossa salvação dar-vos glória. Só vós sois o Deus vivo e verdadeiro, que existis antes de todo o tempo e permaneceis para sempre, habitando em luz inacessível. Mas porque sois o Deus de bondade e a fonte da vida, fizestes todas as coisas para cobrir de bênçãos as vossas criaturas e a muitos alegrar com o esplendor da vossa luz. Eis, pois, diante de vós os inumeráveis coros dos anjos que dia e noite vos servem e, contemplando a glória da vossa face, vos louvam sem cessar. Com eles também nós, por nossa voz, tudo que criaste, celebramos vosso nome, exultantes de alegria, cantando a uma só voz.

0: Nós proclamamos vossa grandeza, ó Pai Santo, a sabedoria e o amor com que fizestes todas as coisas. Criastes o ser humano à vossa imagem e lhe confiastes todo o universo, para que, servindo somente a vós, seu Criador, cuidasse de toda criatura. E quando, pela desobediência, perdeu a vossa amizade, não abandonastes ao poder da morte. A todos, porém, socorrestes com misericórdia, para que ao procurar-vos, vos encontrasse. Muitas vezes oferecestes aliança à família humana e a instruístes pelos profetas na esperança da salvação.
1: A todos socorrestes com bondade.
0: De tal modo, Pai Santo, amastes o mundo, que chegada à plenitude dos tempos, nos enviastes vosso próprio Filho para ser o nosso Salvador. Encarnado pelo poder do Espírito Santo e nascido da Virgem Maria, Jesus viveu em tudo a condição humana, menos o pecado. Anunciou aos pobres a salvação, aos oprimidos a liberdade, aos tristes a alegria. E para cumprir vosso plano de amor, entregou-se à morte, e ressuscitando, destruiu a morte e renovou a vida.
1: Por amor nos enviastes vosso Filho,
0: a fim de não vivermos mais para nós, mas para Ele, que por nós morreu e ressuscitou, enviou de vós, ó Pai, como primeiro dom aos vossos fiéis, o Espírito Santo, que continua sua obra no mundo para levar à plenitude toda a santificação. Por isso nós vos pedimos, ó Pai, que o mesmo Espírito Santo santifique estas oferendas, a fim de que se tornem o corpo e o sangue de Jesus Cristo, vosso Filho e Senhor nosso, para celebrarmos este grande mistério que Ele nos deixou em sinal da eterna aliança.
1: Enviai o vosso Espírito Santo.
0: Quando, pois, chegou a hora em que por vós, ó Pai, ia ser glorificado, tendo amado os seus que estavam no mundo, Jesus nos amou até o fim. E enquanto

Enquanto ceavam, Jesus tomou o pão, pronunciou a bênção de ação de graça, partiu e o deu a seus discípulos, dizendo: tomai, todos, e comei. Isto é meu corpo, que será entregue por vós.

Do mesmo modo, ele tomou em suas mãos o cálice com vinho, deu-vos graças novamente e o deu a seus discípulos, dizendo: tomai, todos, e bebei. Este é o cálice do meu sangue, o sangue da nova e eterna aliança, que será derramado por vós e por todos, para a remissão dos pecados. Fazei isto em memória de mim.

0: Mistério da fé.
1: Anunciamos, Senhor, a vossa morte e proclamamos a vossa ressurreição. Vinde, Senhor Jesus.
0: Celebrando agora, ó Pai, o memorial da nossa redenção, anunciamos a morte de Cristo, sua descida entre os mortos, proclamamos sua ressurreição e ascensão à vossa direita. Enquanto esperamos sua vinda gloriosa, nós os oferecemos seu corpo e sangue, sacrifício do vosso agrado e salvação para o mundo inteiro.
1: Aceitai, ó Senhor, a nossa oferta.
0: Olhai com bondade a oblação da vossa igreja, que destes a vossa igreja, e concedei aos que vamos participar do mesmo pão e do mesmo cálice, que reunidos pelo Espírito Santo num só corpo, nos tornemos em Cristo uma oferenda viva para o louvor da vossa glória.
1: O Espírito nos una num só corpo.
0: E agora, ó Pai, lembrai-vos de todos pelos quais vos oferecemos este sacrifício. O vosso servo, o Papa Leão, o nosso Bispo Antônio, os bispos do mundo inteiro, os presbíteros, os diáconos e todos os ministros da vossa igreja, os fiéis que ao redor deste altar se unem à nossa oferta, o povo que vos pertence e todos aqueles que vos procuram de coração sincero.
1: Lembrai-vos, ó Pai, da vossa igreja.
0: Lembrai-vos também dos que morreram na paz do vosso Cristo. Vamos lembrar nossos familiares e amigos, e vamos oferecer esta Santa Missa pela salvação deles. E de todos os defuntos, dos quais só vós conhecestes a fé,
1: concedei-lhes, ó Senhor, a luz eterna.
0: E a todos nós, vossos filhos e filhas, concedei, ó Pai de misericórdia, alcançar a herança eterna com a Virgem Maria, Mãe de Deus, com São José, seu esposo, os apóstolos, Santo Antônio de Pádua e todos os santos, no vosso reino, onde com todas as criaturas, libertas da corrupção, do pecado e da morte, vos glorificaremos por Cristo Senhor nosso, por quem dais ao mundo todo o bem e toda a graça. Por Cristo.

0: Rezemos com fé a oração do Senhor. Pai nosso, que estais no céu, santificado seja o vosso nome. Venha a nós o vosso reino. Seja feita a vossa vontade, assim na terra como no céu. O pão nosso de cada dia nos dai hoje. Perdoai as nossas ofensas, assim como nós perdoamos quem nos tem ofendido. E não nos deixeis cair em tentação, mas livrai-nos do mal. Livrai-nos de todos os males, ó Pai, e dai-nos hoje a vossa paz. Ajudados pela vossa misericórdia, sejamos sempre livres do pecado e protegidos de todos os perigos, enquanto aguardamos a feliz esperança e a vinda do nosso Salvador, Jesus Cristo.
1: Vosso é o reino, o poder e a glória para sempre.
0: Senhor Jesus Cristo, dissestes a vossos apóstolos: eu vos deixo a paz, eu vos dou a minha paz. Não olheis os nossos pecados, mas a fé que anima a vossa igreja. Dai-lhe segundo o vosso desejo a paz e a unidade. Vós que sois Deus, com o Pai e o Espírito Santo.
1: Amém.
0: A paz do Senhor esteja sempre convosco.
1: O amor de Cristo nos uniu.

0: provai e vede como o Senhor é bom. Feliz de quem nele encontra o seu abrigo e refúgio. Eis o Cordeiro de Deus que tira o pecado do mundo.
1: Senhor, eu não sou digna de que entreis em minha morada, mas dizei uma palavra e serei salvo. Recado importante. Comungue na frente do sacerdote ou ministro.

0: Alimentados pelos vossos dons, nós vos pedimos, Senhor, que cresçam em nós os frutos da nossa salvação, cada vez que celebramos este mistério. Por Cristo nosso Senhor.
1: Amém.
0: Podemos sentar um instante para alguns comunicados.
2: Bom dia a todos. No Evangelho de hoje, Jesus nos fala da parábola do semeador. A semente é a palavra de Deus, mas também são nossos dons, nosso tempo e nossos bens. Para que esta semente dê fruto 100 por 1, a terra de nosso coração precisa ser boa. É uma terra boa, é aquela que é generosa, que partilha e que sustenta a missão. O dízimo é a nossa semente lançada na igreja. É cuidar para que a palavra continue sendo anunciada, que os pobres sejam acolhidos, que a nossa comunidade tenha vida, que as dimensões do dízimo sejam atendidas na sua plenitude. Seja terra boa, seja dizimista, plante com fé e Deus fará crescer. Que neste mês diocesano do dízimo, podemos fortalecer ainda mais esta corrente do bem da nossa comunidade. Para aqueles que ainda não são dizimistas, estamos ali na entrada da igreja, né? Quem quiser fazer a sua inscrição, o seu cadastro, estamos à disposição de vocês. Convido todos agora para rezarmos juntos a oração do dizimista.
3: Deus, Pai de amor, que tudo nos dás com generosidade, obrigado pela vida, pelos sonhos e realizações que teu amor nos faz experimentar. Obrigado porque estás presente em nossos projetos, quando vislumbramos que a vida é um dom a ser partilhado. Pedimos-te, ó Pai, que volvas o nosso coração para a fraterna partilha do dízimo e abras a nossa consciência para o compromisso cristão da solidariedade. Que nosso dízimo seja suporte para alimentar uma igreja que seja humana, divina e missionária. Amém.
0: A missa nas capelas desta semana, dia 14, São Pedro do Aparado, 19h30, dia 16, quinta-feira, Santa Verônica, às 19h30, sábado próximo, na Água da Areia, 19h30, também no Jardim do Sol, 19h30. No domingo 19, na Vila Rica, às 9h, e no Santa Cruz, às 19h30. Também na próxima sexta, missa no hospital, às 15h. Hoje inicia a Semana da Juventude, então durante toda a semana temos atividades para os jovens. Mesmo que você, jovem, não participe de algum grupo, venha participar das atividades da Semana da Juventude. Também o ticket do almoço da caminhada, que é no próximo domingo, né, a caminhada até o Taquaralzinho da Juventude, o ticket do almoço está no escritório paroquial. Retiro de oração de cura interior, dia 18 e 19 deste mês, no salão paroquial. Mais informações na secretaria ou com os servos da RCC. Terça no comércio, quarta-feira, às 7h, na Frutaria Lira, na Rua Dom Pedro II, 419, e no sábado na loja Puro Jeans, na Rui Barbosa, 800, aqui no centro. Então vamos ficar em pé e vamos pedir a bênção de Deus, né? Participar da missa é uma grande graça e a semana começa bem com Jesus Eucarístico, né? O Senhor esteja convosco.
1: Ele está no meio de nós.
0: O Senhor vos abençoe e vos guarde.
1: Amém.
0: Volte para vós o seu rosto. Deus tenha misericórdia de vós.
1: Amém.
0: Volva para vós seu olhar. O Senhor vos conceda a paz.

0: Amém.
1: Abençoe-vos Deus Todo-Poderoso, Pai e Filho e Espírito Santo.
0: Amém.
1: Gratidão a todas as equipes, obrigado a vocês que nos acompanharam através da Rádio Difusora Platinense. Ide em paz e que o Senhor vos acompanhe.
0: Graças a Deus.
1: Paz e bem.
0: Paz e bem.

0: Acabamos de transmitir a Santa Missa Dominical, direto da Igreja Matriz. Você fica agora com o programa Na Cidade e no Sertão. 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

0: Obrigado, Tinoco.
1: Que beleza.
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2: Oi, Zezé.
3: Oi, Luciano.
4: Fala, Luciano.
2: Vamos cantar uma música junto?
3: Vambora, rapaz. Que música?
2: Essa aqui, ó.
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3: Caramba, essa música é maravilhosa, Alexandre. Deixa comigo.
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1: Fala, é o irmão Paulinho, sou ali da Igreja Metodista Jardim Santa Mônica e trago para vocês uma saudação do Bispo Josué, do irmão Ignaldo, que é o líder do Ministério aí de Evangelismo nas rádios. E com muita alegria e muita satisfação, eu venho trazer um texto bíblico aí para todo o pessoal de Santo Antônio da Platina e de todas as cidades aqui da região, aonde abrange essa rádio, que Deus venha tocar nos nossos corações e fazer de nós pessoas melhores, pois não podemos nos esquecer que somos falhos, erramos, e que Deus está pronto, né, através do seu Espírito Santo, para estar nos convencendo do pecado da morte todos os dias, todos os dias. Deus nos cura, Deus nos livra, Deus nos liberta de muitas coisas aparentes, coisas que o ser humano vê, mas existem muitas coisas por dentro de nós que são tratadas para o resto de nossas vidas, pois somos seres humanos e limitados, mas nunca esqueçam disso. Muitas e muitas pessoas que estiveram no altar, muitas e muitas pessoas que estiveram louvando, muitas e muitas pessoas que estiveram pregando, orando, hoje já não estão mais na presença do Senhor por causa de acusações.

por causa de pensar que por estar no caminho do Senhor Jesus não ia errar mais, não ia falhar mais. Mas somos falhos, amados. Erramos a todo instante e Deus nos dá a oportunidade quando acordamos de manhã, abrimos nossos olhos de nos arrepender e tentar fazer diferente. John Wesley disse um dia que tudo aquilo que você fez de ruim no dia anterior, você não faça nesse dia. E que tudo aquilo que você fez de bom no dia anterior, você faça dobrado nesse dia de hoje. Assim seremos pessoas melhores. Assim seremos pessoas melhores, seres humanos melhores. E como a gente erra, eu vou dar um exemplo também de pessoas que andaram lado a lado com o nosso mestre e que erraram muito também, mas também acertaram demais. E que se hoje eu estou aqui lendo a palavra de Deus, você está aí ouvindo a palavra de Deus, e essa palavra está sendo pregada no mundo todo, graças a Deus, graças a seu Filho amado Jesus Cristo, e também a esses homens de fé, os discípulos que proclamaram o Evangelho, que está aqui na nossa mesa hoje, para que nós possamos nos desfrutar de todas essas maravilhas que estão escritas aqui. E o texto está em Marcos, no capítulo 10, no versículo 13, e vai dizer assim: então trouxeram algumas crianças a Jesus para que ele lhes abençoasse. Mas os discípulos o repreendiam. Jesus, porém, vendo isto, indignou-se e disse-lhes: deixem que os pequeninos venham a mim. Não os impeçam, porque dos tais é o reino de Deus. Em verdade lhes digo, quem não receber o reino de Deus como uma criança, de maneira nenhuma entrará nele. Então, tomando as crianças nos braços e impondo-lhes as mãos, as abençoava. Que palavra maravilhosa, né, amados? Então, para você ver aí que até os discípulos de Jesus cometiam falhas. E não eram poucas, não, eram muitas. Aqui eles estavam impedindo que as crianças chegassem até Jesus quando Jesus estava ali, de repente fazendo alguma cura, ministrando algum sermão. E eles acharam que as crianças iriam impedir, iriam atrapalhar. Mas, amados, nós não podemos esquecer que as crianças não são só o futuro nosso, é o presente também. É o presente e o futuro. Então, se nós cuidarmos bem das nossas crianças, o mundo será melhor lá na frente. Comentando com o irmão essa semana, eu disse com ele: nós que viemos de uma geração onde nossos pais eram rígidos, onde nossos pais nos incentivavam a buscar o caminho de Deus, mesmo que até forçando até. Eram servos de Deus. A gente ainda andou por um caminho desregrado. Agora imagina os filhos de uma geração que não teme a Deus, que vive de uma forma dissoluta aqui na terra. Amados, nós somos o sal da terra, nós somos a luz do mundo, então nós temos que tentar ajudar com que essas crianças venham conhecer o Evangelho de Jesus, para que elas possam ser transformadas, ter uma vida
saudável.

em paz e possam criar as suas famílias também. Os discípulos, quando estavam pedindo crianças, amados, as crianças são aquilo que é mais próximo de Jesus Cristo. Pois as crianças, por mais que elas possam fazer, cometer erros, mas elas não guardam mágoa no coração igual nós. Nós, adultos, cometemos falhas, erros, e guardamos aquela mágoa dentro do coração. Eu perdoo, mas eu não quero conviver mais perto dessa pessoa. Eu perdoo, mas eu não quero nem estar perto mais. Criança é diferente, amado. Criança, ela pode até brigar com a outra criança, mas passou ali 1, 2 minutos, já estão abraçados, brincando, felizes novamente, e dormem em paz, tranquilos. E muitos de nós aí dormimos amargurados, com o coração cheio de mágoa. Falhamos a todo instante, amados, mas acabamos esquecendo do perdão de Deus. E nunca podemos nos esquecer, amados, que vamos errar e vamos errar muito. Agora, se nós não nos perdoarmos e tentarmos ser diferentes, e não é assim do dia para noite, não é assim do dia para noite. Muitas vezes eu falo também com os meninos que vão para as comunidades terapêuticas, que aquilo que levou eles, as escolhas que levaram eles até lá, são escolhas aí que foram 10, 5, 15 anos de uma vida desregrada, de uma vida de escolhas erradas. E aí, muitas vezes, quando eles estão em tratamento por 10 dias, 15 dias, 1 mês, 2 meses, eles acham já que estão bom já para sair, para voltar a encarar novamente o mundo aqui afora. Então, para você ver, 20, 30 anos de vida desregrada, meses assim, acho que já estão bom para suportar novamente aqui esse mundo. E nós também, amados, por estarmos no caminho do Senhor por algum tempo, acabamos esquecendo que vivemos no mundo lá, aprendendo tudo quanto é tipo de coisa errada. Mas Deus, ele vem nos moldando. Deus vem nos transformando dia após dia. Aí que vai de você, amados. Aí que vai de mim. Todos os dias de manhã, se arrepender, pedir perdão e tentar seguir novamente a vida em paz com seus familiares, com seus amigos e com toda a sociedade. Amados, que Deus nos abençoe, que possamos ter uma semana cheia da presença de Deus e que o Espírito Santo de Deus venha estar mesmo nos confortando, nos consolando. E também nos convencendo do pecado, da morte e do juízo. Que o amor de Deus abranja todas as pessoas desse mundo inteiro. Que as pessoas possam se sentir amadas. Por muitas vezes nos sentimos esquecidos por Deus, mas Ele nunca esquece de nós, amados. Que também possamos entender que esse mundo aqui não vale por uma alma. E que Deus tem preparado para nós já um lugar abençoado
onde vamos viver a eternidade juntos.

0: Então, amados, não se entristeça com aquilo que acontece aqui nesse mundo. Pois todos nós, um dia, iremos ouvir falar de Jesus. E se abrirmos o coração e crermos que Jesus Cristo é Filho de Deus, independente de erros e acertos que fizemos aqui na Terra, teremos a salvação para nossa alma. Só por crer nesse nome maravilhoso que é Jesus Cristo, iremos ter essa salvação. Porque não é por obras e não é por erros que iremos perder ou ganhar a salvação. É por crer no nome do Filho amado de Deus, Jesus Cristo, que teremos essa salvação. Então, se você teve alguma perca, amados, e está aí pensando no que fazer, como continuar a vida, lembre-se que Deus tem preparado para cada um de nós o tempo aqui na Terra, mas que lá no céu, juntos, nós viveremos uma eternidade, amados. E tenha certeza de que o Evangelho chegou, está chegando e irá chegar a todo ser humano, para que ele possa reconhecer que Jesus Cristo é o Filho de Deus, para que possamos povoar os céus e viver essa eternidade em nome de Jesus. Que Deus nos abençoe. Uma ótima semana a todos, em nome de Jesus. Amém.
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Cumprimenta vos o missionário José Gomes. Este é o programa Voz da Unção em seu lar. Vamos para nosso noticiário religioso em pauta. Ontem estivemos ali poderosos trabalhos. Deus operou grandemente na nossa igreja, aonde os milagres acontecem. Atenção, muita atenção para hoje. Hoje prossegue os grandes trabalhos da obra de Deus. Meus irmãos crentes, católicos, venha para a igreja receber as bênçãos de Deus. Nós estaremos ali orando, profetizando a vitória na sua vida. Jesus garante as grandes bênçãos, as grandes vitórias. Muito bem, nosso endereço, Rua Coronel Joaquim Rodrigues do Prado, números 326, na Vila Claro. Nós temos também a nossa igreja em Jacarezinho, na direção do homem de Deus ali, o nosso pastor Luiz Rosa. Deus abençoe os irmãos ali de Jacarezinho. Ali, os irmãos ali, tem o Nego, tem ali também o nosso pastor ali, Marcelo. Deus abençoe todos em nome de Jesus Cristo. Muito bem, nós estaremos hoje à noite aqui adorando a Deus. Jesus está presente conosco, dando vitória. Você é o nosso convidado. Venha receber as bênçãos de Deus. Vamos também mandar um alô para todos os irmãos que estão ouvindo nosso programa. Deus abençoe vocês aí, irmão Ismael. Deus abençoe tua esposa. Também nós, Deus abençoe a irmã Marlene, a irmã Terezinha. Que Deus abençoe a missionária Terezinha. Deus abençoe a todos em nome de Jesus. Também o pastor Dalmo, também homem de Deus. A irmã Terezinha, tua esposa. Estamos lembrando de vocês e gente.

0: boa, que Deus abençoe a cada um em nome de Jesus. E também o Eriel Lopes, Deus abençoe você, irmão Eriel Lopes, tua esposa, toda tua família. Um alô para todos vocês em nome de Jesus. Uma palavrinha com o nosso irmão Pastor Leonildo.
1: Eu cumprimento o povo de Deus com a paz do Senhor. Ontem nós tivemos também uma poderosa trabalho na igreja, lá na Vila Ribeiro. Pastor Edson pregou a palavra de Deus, Deus abençoou, Deus falou fortemente. Eu mando um alô pro irmão Fernando também, que estava lá, ajudou na obra do Senhor ontem foi a Santa Ceia. E hoje é um culto com a família. Eu agradeço vocês por esta oportunidade que nós temos ontem. Eu vou fazer um minuto de oração para que nós recebemos a bênção do Senhor. Senhor, meu Deus e meu Pai, neste momento, Senhor, eu oro, Pai, pela Tua igreja, pelo Teu povo. Ó, Senhor, todo aquele, Senhor, que busca a Tua presença, Pai, eu te peço em nome de Jesus. Amém.
0: Muito bem. Nós vamos ouvir uma linda gravação do nosso cantor João Carlos e Gessé.

nesta manhã de domingo com a paz do Senhor Jesus para todos. Eu, missionária Maria Aparecida, quero deixar mais uma palavra da Igreja Fogo Divino para quem está me ouvindo nesta manhã. Todos Santo Antônio e região, todos quanto me ouvem nesta manhã, receba essa palavra da parte do Senhor. É essa palavra que se encontra no livro de Jeremias. Jeremias capítulo de número 12 e o versículo de número 5, que vai dizer assim a santa palavra do Senhor: se te fadigas correndo com homens que vão a pé, como poder

poderão competir com cavalos? Se tão somente numa terra de paz estás desconfiado, que farás na enchente do Jordão? Louvado seja o nome santo do Senhor. Então, o profeta Jeremias aqui, ó, ele estava mais em cima fazendo uma reclamação ao Senhor, que ele era um profeta do Senhor, aonde o Senhor mandava ele ia, o que o Senhor mandava ele falava, tudo quanto o Senhor colocava na sua boca ele transmitia. E aqui o povo estava decretando a sua morte, estava planejando a sua morte, estava dizendo: destruímos a árvore e os seus frutos, e não vai mais haver nome dele. Então, o Senhor, ele fala com o Senhor e ele faz uma reclamação para o Senhor. O Senhor fala aqui para ele, ó: se você fadiga correndo com homens que vão a pé, como poderá competir com os que vão a cavalo? Então, essa palavra serve para nós nos dias de hoje, que não é dia de nós ficar acomodado, não é dia de nós ficar amedrontado com tantas e tantas coisas que vêm acontecendo, não é dia de nós ficar paralisado, pasmado com quantas e quantas coisas, porque ainda estamos num tempo bom, ainda tempos ruins vai virar pela frente, tempos tenebrosos ainda vai vir pela frente. Por enquanto nós estamos competindo com homens, mas chegará um dia que nós vamos competir com o Deus desse século. O Senhor virá para nos defender no seu dia final, que nós vamos padecer das coisas que estão a acontecer. Mas o Senhor está cuidando daqueles que servem, o Senhor está cuidando daqueles que obedecem, o Senhor está cuidando daqueles que andam nos seus caminhos, praticam os seus feitos. Então não é tempo de nós ficar desanimado, não é tempo de nós ficar acomodado, achando que o que está escrito, o que fala, é coisas, história, é coisas do passado, que não vai acontecer. Vai acontecer, o que está escrito vai acontecer, porque a palavra do Senhor diz que passará o céu e a terra, mas as minhas palavras não hão de passar. E o Senhor também diz que eu zelo pela minha palavra para que se cumpra, para que não volte para minha boca vazia, mas antes ela se cumpra aquilo que ela foi designada. Então, dias piores estão para acontecer. E o Senhor está dizendo aqui, ó: se você está desconfiado numa terra de paz, como é que você vai sobreviver com a enchente do Jordão? O que que essa palavra quer nos dizer, irmãos, nos dias de hoje? Enchente do Jordão quer dizer dias tenebrosos, dias grandes, horríveis, grandes, terríveis, e angústia virá sobre a terra. O inimigo está rugindo como leão que ruge para a sua presa. O inimigo sabe que seus dias estão sendo contados. Os dias do inimigo estão sendo contados, porque essa terra aqui, o governo dessa terra é Satanás. O mundo jaz do inimigo. O governo é Satanás. Os homens estão dirigidos por Satanás. Os homens estão aí, cada um fazendo as suas lambança pela terra, é homens fraudando, é homem roubando, é homem matando, tudo dirigido por Satanás, porque é Satanás é o governante desse mundo. E os homens infiel, os homens que não servem a Deus, os homens que não andam nos caminhos do Senhor, que não observa a sua lei, os seus projetos, os seus propósitos, estão na garra do inimigo e fazendo tudo aquilo que o inimigo ordena. O inimigo ordena e eles vão, e eles fazem tudo aquilo que o inimigo ordena. Então, isso será a enchente do Jordão em dias futuros. Esse significa enchente do Jordão, quando o inimigo vier para guerrear. Mas o Senhor também vem para guerrear. O Senhor vem, ele desce lá do céu com os seus anjos. Então, aqueles que estão com o Senhor, vai ter resposta, vai ter abençoado, ser abençoado, vai ter abundância na sua vida e vai viver pela fé. Porque a palavra do Senhor aqui está dizendo que como é que Jeremias vai correr com o cavalo? O inimigo pode ser o cavalo que corre sobre a terra, mas o nosso Deus voa nas asas do vento. O inimigo pode correr em cavalos, mas quando ele está montado num cavalo para correr contra os servos do Senhor, contra a igreja do Deus vivo, o Senhor chega lá na frente de jatinho, na frente do cavalo de jatinho,
muito mais à frente. Então vamos depositar nossa confiança no Senhor. Não vamos ficar despercebidos. Não é hora de ficar deitado com o braço cruzado vendo acontecer. Vamos lutar.

0: Vamos perseverar, vamos fazer aquilo que o Senhor pede de cada um de nós, vamos falar da palavra do Senhor, vamos falar que o Senhor é bom a todo tempo, vamos falar que o Senhor guerreia as nossas guerras e no final ele vem com seus anjos para guerrear, porque não adianta o inimigo andar no cavalo, porque o Senhor anda nas asas do vento. O vento a 360 graus por hora. O Senhor em cima do vento, seus braços cruzados voando tranquilamente para defender os seus aqui na terra. Porque o Senhor defende os seus. O Senhor toma nossas dores. O Senhor guerreia as nossas guerras. É como ele disse um dia lá para Josafá: aquietai-vos, porque a guerra não é tua, mas senão do Senhor. O Senhor, ele entra na nossa guerra. O Senhor nos dá a vitória. Ainda que pareça que nós estamos no vale, lá no vale o Senhor está conosco. Lá no vale o Senhor nos dá a vitória. Não é preciso nós estar no alto, não. Josafá estava no vale, mas lá no vale o Senhor deu vitória para Josafá e os seus. Vamos continuar. Ainda no vale, vamos continuar fazendo a vontade do Senhor. Vamos continuar fazendo aquilo que o Senhor pede de cada um de nós. E você que está aí despercebido, e você que está aí que nada você fez até hoje, que nem se aproximou da palavra do Senhor, que nem desejou conhecer mais do que o Senhor tem para o ser humano e a humanidade, se aproxima do Senhor. Não fica aí parado, não. Não fica dormindo aí no seu sofá. Levanta. Levanta desse teu comodismo. Levanta da tua preguiça, vai ter com as formigas, como diz a palavra do Senhor. Levanta dessa preguiça e vai ter com as formigas. E vai fazer aquilo que o Senhor pede de cada um de vocês. Porque o Senhor não criou o homem para o homem ficar de braço cruzado. O Senhor chama homem que se está de pé. Ele não chama ninguém sentado, ninguém deitado. Ele chama homem que se encontra de pé, como ele chamou Gideão. Como ele chamou o servo que substituiu Elias, Eliseu, ele chama homem de pé para fazer a sua obra e andar nos teus caminhos. Então vamos olhar para a palavra do Senhor e vamos nos fortalecer nela, porque a palavra do Senhor que nos fortalece a cada dia. Vocês fiquem com essa palavra nessa manhã de domingo, porque o tempo meu já deu. Uma palavra dessa eu preciso de tempo para trazer ela para a humanidade, pelo menos meia hora, mas o meu tempo já deu. Então fique com essa palavra, que eu já me despeço com a paz do Senhor Jesus.
1: Muito bem. Hoje à noite, grandes trabalhos. Deus tem bênção para vocês aí. Venha receber a bênção de Deus. Venha receber, buscar o seu milagre urgente. Nesse instante, vamos fazer a poderosa oração da fé. Nesse instante. Jesus maravilhoso, Filho de Deus Altíssimo, aproxima do seu Senhor agora, meu Deus. Ó Deus, entra agora nos lares agora, meu Deus. Ó meu Pai, nós mandamos toda doença embora. Sai deste homem e desta mulher em nome de Jesus. Ó Deus amado, repreenda, Senhor, a enfermidade. Dê tua bênção, meu Deus, os nossos irmãos ouvintes deste programa, receba as bênçãos de Deus, em nome do Pai, do Filho, do Espírito Santo de Deus. Despede na técnica de som.
2: Despede, pastor Leonildo, até domingo próximo, se Deus quiser.
1: Domingo, e também o missionário José Gomes, com a paz do Senhor.
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1: Vitória por nosso Senhor e Salvador Jesus Cristo, quem tem

da vitória por nosso Senhor e Salvador Jesus Cristo. Quem tem o prazer de cumprimentar a todos nesta manhã de domingo é o pastor Sérgio Crepaldi, da Igreja Chegada de Cristo, aqui em Santo Antônio da Pratina. A Igreja Chegada de Cristo está no Jardim Vista Alegre, Rua 4, lote 13, próximo ali ao Morro do Bim, onde Deus está abençoando fortemente a Igreja Chegada de Cristo nessa cidade. Tivemos um trabalho abençoado no sábado, que culto abençoado, a palavra louvor do nosso Deus. Foi uma grande bênção, irmão. Deus abençoando fortemente através da tua palavra. Está perdendo a bênção quem não está comparecendo para participar dos grandes trabalhos que Deus está dando para nós na Igreja Chegada de Cristo. Minha esposa, a pastora Eliana, está dirigindo aquele trabalho, ali pregando a palavra de Deus para o Bebito Luiz. Trouxe uma palavra maravilhosa da parte de Deus. Deus abençoe para o Bebito Luiz, servo do Senhor. Que bênção foi o trabalho de sábado na Igreja Chegada de Cristo. Muito louvor abençoado. Palavra forte da parte de Deus, Deus operando através do poder do Espírito Santo de Deus. Voltando no domingo, o trabalho das irmãs. Na direção desse trabalho está minha esposa, pastora Eliane, todas as irmãs trabalhando. Ali dirigindo aquele trabalho está a diaconisa, irmã Rosilene. Foi uma benção o trabalho das irmãs no domingo, como sempre. Que trabalho abençoado no domingo. Deus operando através do poder da sua palavra. Eu estive ali, pastor Sérgio, pregando a palavra de Deus. Falei sobre Jó, Deus operando na vida de quem estava presente, falando através da tua palavra. Como é bom a palavra de Deus pregada, irmão. Uma benção poderosa da parte de Deus. Sentimos ali a tua presença, foi maravilha. Uma benção de Deus na Igreja Chegada de Cristo no domingo. Você não foi, irmão? Que benção você perdeu, hein? Não vai ter como recuperar mais. Deus ali estava falando através da palavra, do louvor cantado. Voltando à terça-feira, com o homem de Deus, o Bebito Braz, um abraço para os servos de Deus, que ali estava na direção do trabalho da terça-feira, como sempre. Foi uma benção a oração da terça-feira, irmão. Deus operando, o Bebito Braz fez os pedidos de oração, todo mundo fez os pedidos de oração, o Bebito Braz apresentou para a igreja, e nós oramos junto ali, foi uma benção, uma corrente forte de oração. Deus abençoando através da oração, a igreja precisa orar. Toda terça-feira, 19h30, na Igreja Chegada de Cristo, um trabalho de oração com o Bebito Braz. E Deus tem alcançado muitas bênçãos, as pessoas têm sido curadas, libertas, abençoadas, através da oração do teu servo, chegando testemunho na igreja, que Deus está fazendo através da oração do Bebito Braz. Um abraço para o servo de Deus que está nos ouvindo nesta manhã. Pastor Sérgio, eu estive ali orando com ele. Diácono Edson também estava orando. A irmã Roseli, seu filho Elton também estava orando. Nosso irmão Roberto, minha irmã Cristina também estava orando. Diaconisa da igreja e patriarca, irmã Santinha, ali estava orando, a serva do Senhor. Que benção que é a irmã Santinha na Igreja Chegada de Cristo. Uma benção de Deus, né? Era a esposa do saudoso presbítero Isalino, meu companheiro, o meu companheiro de verdade na obra de Deus. Onde nós estava junto fazendo a obra. Ia visitar o enfermo, ele estava comigo. Ia fazer o culto nas casas, ele estava comigo, né? A gente tem muita saudade do servo do Senhor. Um exemplo de vida e de vitória. Está descansando nos braços do Senhor. Está muito melhor do que eu que estou aqui nessa vida ainda lutando. E a serva do Senhor é um exemplo na Igreja Chegada de Cristo. Está ali orando conosco. Uma bênção de Deus, né? Deus está abençoando a vida dela, da tua família. Toda a família tem alcançado bênção através da nossa diaconisa, patriarca da Igreja, irmã Santinha. Uma bênção de Deus. Ela com a tua família. Diaconisa irmã Rosa também estava ali orando. Uma benção, irmão. Deus abençoando fortemente. Vamos ouvir um louvor nessa manhã. Fernandinho Galileu. Vamos ouvir esse louvor. Quero oferecer para o Zé Barbeiro, meu barbeiro ali, né? Na Vila Santa Cruz. Deus abençoe o Zé, a sua esposa que está ouvindo o nosso programa. Fernandinho Galileu, nesta manhã, em nome de Jesus. Graças a Deus, olha que louvor abençoado, irmão. Sentiu a presença de Deus aí na tua casa? É bom, né? O louvor traz a presença de Deus. Nós sentimos Deus presente, pertinho de nós. É uma benção poderosa, né? Que benção, que maravilha da parte do Senhor nosso Deus. Quero dizer para a igreja, os irmãos que estão ouvindo o nosso programa nessa manhã, que nessa noite, 19h, nós vamos voltar para a Igreja Chegada de Cristo. Um trabalho de ceia. Vamos participar junto ali do corpo e do sangue do Senhor. Jesus falou na tua palavra: quem come a minha carne e bebe o meu sangue permanece em mim e eu permaneço nele. Olha que poder que é o trabalho da ceia na igreja. Nós precisamos participar. Nenhum membro pode faltar. 19h se inicia. Trabalho de ceia na igreja, chegada daqui. Todo mundo presente, irmão. Vamos participar junto. É uma benção, mas uma benção poderosa. Vai até ali, você vai receber a benção. Vamos ter uma apresentação de criança. As crianças são apresentadas na igreja. Ah, é uma benção maravilhosa, né? Os pais têm dado a oferta ali para o ministro de Deus.
Deus, e a criança é coberta com 7 bênçãos sobre a vida da criança, quando os pais levam a oferta no altar de Deus, quando a criança é apresentada. Irmãos, é uma bênção para toda a vida dessa criança, ela é abençoada, protegida, é uma bênção muito grande. Quando Maria e José apresentou Jesus, eles levaram duas rolinhas e duas pombinhas, aquilo ali era a oferta do pobre. Jesus simbolizava o pobre, ele foi apresentado no templo por Simeão. Simeão levantou Jesus ao céu e disse para Deus: agora despede em paz o teu servo, que o Espírito de Deus tinha falado com Simeão.

amados irmãos, uma bênção de Deus. Vai acontecer também nesse domingo na igreja a chegada de Cristo. A minha neta Helena será apresentada ao Senhor e vai ser uma grande bênção poderosa. Mas eu estou falando da palavra já, mas o momento da palavra está chegando. Olha o que diz a palavra do Senhor nesta manhã. Como Moisés levantou a serpente no deserto, assim importa que o Filho do Homem seja levantado, para que todo aquele que nele crê não pereça, mas tenha a vida eterna. Porque Deus amou o mundo de uma tal maneira que deu o seu Filho, para que todo aquele que nele crê não pereça, mas tenha a vida eterna. Palavra do Senhor, olha que palavra abençoada. Lá o que aconteceu no deserto, Moisés levantou aquela serpente de metal no haste. A serpente estava ali mordendo, picando as pessoas, mordendo as pessoas. Quando isso acontecia, a pessoa morria, porque o veneno era terrível. E Moisés fez uma oração: Senhor, o povo está perecendo com a mordida dessa serpente, estão morrendo muita gente, Senhor. Era uma multidão morrendo. E Deus falou com Moisés: pega uma serpente de metal, levanta no haste. Aquele que for picado por essa serpente, manda ele ficar olhando para a serpente de metal na haste. Quando ele ficar olhando ali, ele não vai morrer. Aquela serpente de metal representava Cristo, que ia ter levantado naquela cruz do Calvário. Aquele que está olhando para Jesus no dia que nós estamos vivendo, você não vai perecer, meu irmão, você vai ter vitória. Continua olhando só para Jesus. Lá em Hebreus a palavra está dizendo: olhando para Jesus, o autor e consumador da nossa fé, pelo gozo que foi proposto, suportou a cruz, desprezando as afrontas, sentou-se à direita de Deus. Jesus. Nós temos que continuar olhando para Jesus. Não fica olhando para a vida do irmão José, não, nem para a vida da irmã Maria. Olha para Jesus, irmão, você vai ter grande vitória na tua vida. Quem ficava olhando para aquela serpente de metal na haste não morria, porque ela representava Cristo que ia ser levantado na cruz naquele dia. Que palavra forte e poderosa nesta manhã para nossas vidas. Vale a pena estar ouvindo esse programa da Igreja Chegada de Cristo nesta manhã. A palavra continua dizendo essa manhã, porque Deus amou o mundo de uma tal maneira. O amor de Deus pelo mundo foi uma tal maneira. Não só eu, não só você que está ouvindo esse programa. Toda a humanidade Deus amou. Toda a tua criação Deus amou. E para salvar essa criação, Deus deu o seu Filho unigênito. Assim como Abraão, num ato de fé, de obediência a Deus, Deus falou com Abraão: quero o seu filho no altar em sacrifício, Abraão. O coração de Abraão doeu. Ele preparou a jumenta, convidou seu filho: vamos com o pai, nós vamos lá até tal montanha, vamos adorar o Senhor, depois nós voltaremos. Ele pegou dois criados e desceu, foi indo pro lado da montanha. Chegou no pé da montanha do sacrifício, ele disse pros seus criados: vocês ficam aqui, eu e Isaac vamos subir na montanha, vamos adorar o Senhor e depois nós voltaremos. Mas Deus tinha pedido Isaac em sacrifício. Como nós voltaremos, irmão? Você que está ouvindo esse programa, quem tem fé, vê o impossível que Deus pode fazer, porque para Deus não há nada impossível. Abraão subiu aquela montanha com Isaac, seu filho, lá no alto da montanha, e começa a preparar o altar. E quando o altar é preparado, tem que ser oferecido uma oferta ao Senhor em sacrifício. Começaram a preparar. Isaac, como um filho, começa a conversar com o pai. Isaac começa a conversar com Abraão. Diz: pai, eu estou vendo aqui o cordeiro que vai imolar a vítima. Eu estou vendo que nós estamos preparando o altar, mas não estou vendo a ovelha do sacrifício. Abraão olha para o seu filho com o coração partido. Diz: Deus proverá para si o cordeiro, meu filho. E foram preparando o altar. Quando o altar estava preparado, agora o filho continua perguntando: cadê a ovelha para o sacrifício, meu filho, meu pai? Agora então Abraão fala com Isaac: meu filho, você será o sacrifício. Deus te pediu no altar de sacrifício, Isaac. E o menino obedeceu ao seu pai, colocou as mãos para frente. O pai amarrou a mão de Isaac, seu filho, colocou Isaac em cima do altar, levantou o cortelo para imolar Isaac, para tirar ali a vida, para oferecer a Deus, porque Deus havia pedido a Isaac no altar de sacrifício. Quando ele levantou o cortelo, Deus bradou ele lá do céu: Abraão, Abraão, não faça nada ao teu filho, agora eu sei que tu amas a Deus. Quando Abraão olha do lado, estava um cordeiro amarrado no meio do mato. Ele foi lá, desatou aquele cordeiro, trouxe, imolou no lugar de Isaac, seu filho. E os dois desceram.

se aria o cordeiro para o sacrifício e Deus providenciou. Quando nós acreditamos que Deus é todo poderoso, que Ele pode fazer algo poderoso na nossa vida, Ele vai fazer algo poderoso na nossa vida. É a cura que você quer essa manhã, Ele vai te curar, irmão. É uma libertação, Ele vai te libertar se você crer.

0: desceu com a montanha do seu filho, desceu lá de cima da montanha com Isaac, porque Deus preparou o cordeiro. A tua bênção, você crê? Eu vou orar e Deus vai te preparar uma bênção nesta hora, em nome de Jesus. Senhor, meu Deus e meu Pai, abençoa o seu ouvinte que ouviu esse programa, Senhor. Unge esse copo com água e transforma num remédio forte. Eu abençoo todos os ouvintes na paz do Senhor Jesus. Amém. Pode nos ouvir no próximo domingo na paz do Senhor. Espera o microfone, pastor Sérgio, até que São João Paulo. Até domingo que vem, na paz do Senhor Jesus. À noite na igreja. Não se esqueça, irmão. Se prepare. É ceia, um grande trabalho, um trabalho abençoado. Nós vamos sentir a presença poderosa de Deus. Vamos sair revestido do poder, alimentado pelo corpo e o sangue de Jesus. Eu aguardo você, em nome de Jesus.
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botões. Possivelmente, você clicou em alguns botões para ouvir esta mensagem. Acessou um site, um link, usando o sistema de touchscreen. Aumentou o volume, baixou. Para isso, teve de utilizar o smartphone, que também foi ligado por um botão, ou um computador pessoal. Ligou, clicou aqui, ali e abriu. Perceba como sua vida é repleta de botões. Quantos controles remotos? Quantos controles para abrir portão, porta do carro, ligar ar-condicionado, acionar ou desligar alarmes? Botão para dar entrada num relógio de ponto. Botões e botões. Tudo se liga e se desliga, se acessa ou se desconecta por eles. É uma grande praticidade. Tudo menos você mesmo. Já percebeu isso? Não possuímos botões. Não temos esses sistemas e nunca tivemos. Somos outro tipo de máquina, outro tipo de sistema. Acontece que nos acostumamos tanto com o mundo do liga-desliga, com o mundo do stand-by, dos acessos rápidos para isso e aquilo, que muitos de nós começamos a nos tratar assim também. Temos certeza de que um dos nossos grandes inimigos é o alarme da manhã. Em tempos idos, seria um relógio barulhento na cabeceira, treinado para nos acordar na hora marcada. Marcada com o compromisso, mas não com o corpo. Paramos para pensar nisso? Chegamos a inventar o rádio-relógio, que poderia nos despertar com música ou com um alarme, que parecia um aviso de incêndio, de tão assustador. Muitos relógios e rádios foram destruídos por pessoas que se revoltavam contra aquela determinação das horas. Por que será? Porque nosso corpo não tem botões. Não é uma máquina com circuitos, com placas, que pode ser simplesmente acordado a tal hora e sentir-se bem. Depende de muitos fatores. Passamos a nos tratar como se pudéssemos ser ligados e desligados a qualquer momento. Deita na cama, aperta ou desliga. A tal hora, aperta ou liga e sai vivendo. O corpo cansa. Algo que nos ameaça acontece. Aperta o botão da fome, da sede, do pequeno descanso. E tudo parece seguir funcionando bem. Sabemos que não é assim conosco. Nosso corpo, ligado diretamente à mente, comandado pelo espírito, é muito mais complexo e precisa ser respeitado, precisa ser mais bem tratado. Precisamos entender como funcionamos. Precisamos perceber nosso ritmo e não sermos agressivos conosco mesmo. Ideal seria deixar o corpo acordar sem a utilização de recursos externos, barulhentos, que o colocam em alerta como preparado para o perigo. Ideal prepará-lo igualmente para o sono, reduzindo o

ritmo gradualmente ao chegar à noite, cuidando dos hábitos, daquilo que assistimos, daquilo que lemos e com o que nos alimentamos. A oração será sempre um recurso precioso nesse preparo. Não pode ser mais um botão, mas sim uma proposta de higiene da alma, uma transição saudável e lenta entre momentos importantes do dia. Pensemos nisso na próxima vez que apertarmos qualquer botão. Quais deles nos fazem bem? Quais deles estão quase nos escravizando e nos tornando dependentes de algo que não precisamos? Lembremos, não temos em nós os botões de refletir, pensar, sentir. Pensemos nisso.

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Muito boa tarde, Santo Antônio da Platina. Boa tarde, toda a região do norte do Paraná. Sul do estado de São Paulo, você está com o Fábio Lara a partir de agora até as 6 horas da tarde para te fazer muito feliz com o sorteio de prêmios. Vai ser um programa super animado com muita música boa para você até as 6 horas da tarde, domingão 12 de julho de 2026. Prazer imenso poder estar com vocês há muitos anos aqui na Melhor. Toda a região a partir de agora, toda a região do norte do Paraná, sul do estado de São Paulo, vai estar ligado com a gente a partir de agora na Difusora FM 102.3, porque eu cheguei! Tchê, tchê, tchê, tchê!

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1: Oh, oh, e o que? 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Tá começando o programa mais animado de toda a região do norte do Paraná, sul do estado de São Paulo. Sou o Fábio Lara, prazer estar com vocês. Até às 6 da tarde.
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0: E hoje tem sorteio de prêmios. Tem sorteio de prêmios pra você com rádio ligado da melhor. Tem sorteio de prêmios, você ligado com a gente na Difusora. Então presta atenção que você pode ganhar essa tarde de domingão. Já já atendo os ouvintes. Aguardem. Temos hoje, de presente hoje, uma costela assada. 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Dona Nice deu de presente para hoje uma costela assada que está derretendo. O sorteio é 6 horas da tarde, então já vai mandando o seu nome completo e pedindo a sua música. 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Pra você, bem pururuca, alguém vai ganhar essa paleta assada de presente do seu Zé. Aproveito e mando um abraço pra galera ouvindo a gente lá, o Claudinei. O Claudinei tá ouvindo a gente lá, tomando uma geladinha agora. No bar do seu Zé, passei por lá, a galera tá lá. Vou buscar o prêmio, a paleta assada pra vocês aí de presente. E o Claudinei tá por lá. Chegou lá o Regis. O Regis, ele que é o marido de aluguel, serviços gerais. Precisou? Olha, arruma chuveiro, conserta fogão, guarda-roupa, o que você precisar, fala com ele que ele vai lá. Serviços gerais, marido de aluguel, o Negão palmeirense, com a sua esposa Aline, que trabalha lá no Frango Pioneiro. Alô, Aline, hoje domingão descansando, tomando aquela geladinha, né, Aline? A esposa do Regis, Negão palmeirense. O Valdir Pintia também tá por lá. Alô, Valdir Pintia. No bar do seu Zé. Quem mais lá? Mais. Oi, mais. Tem mais gente lá? Com certeza tem. É bastante gente, hein? É bastante gente. E já vou mandando alô pra vocês, todos que estão aí no bar do seu Zé, com assado. 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Também vamos falar agora com o Jorge, tá chegando um pedaço, Jorge, bar do Vilão, na rua principal da Vila Ribeiro. O que será que ele vai dar de presente pra vocês também? Ó, já já atendo vocês aí, galera. Alô, bar do Jorge, bar do Vilão, fala comigo. Alô, Brasil, ziu, ziu, ziu, ziu.
1: Fala, aqui é do Bar São Jorge, barzão do Vilão. Manda uma música pra nós aí, né? Sol gelado. Manda essa música oferecendo pra todos meus clientes, manda pros meus filhos. E manda lá pro Toninho da Telepar, o Toninho gosta muito dessa música aí, ó. Manda lá pro Robinho. Põe 2,5 kg de porco caipira aí, no sorteio pros ouvintes aí. Presente o Bar São Jorge, barzão do Vilão.
0: Opa, beleza, 2,5 kg de carne de porco caipira. E quem for o ganhador, ganhadora, tem que buscar ainda hoje, senão você perde o prêmio. Buscar ainda hoje, tá bom, gente? Hoje ainda, até as 10 da noite, lá no Bar do Vilão. 2,5 kg de carne de porco caipira. Valeu, Jorge, um abraço a você e todos os seus clientes aí ouvindo a gente. Vamos agora atender os ouvintes que estão pedindo as suas músicas, mandando os seus áudios para nós aqui da Melhor. Bora, Brasil, 2h20 agora da tarde. 2h20 da tarde. Alô, Dino do Rodeio, tá com o rádio ligado ouvindo a gente lá. Eu passei por lá e ouvi ele com o rádio ligado. Dino do Rodeio, tá lá em frente lá, ó, o antigo Mercadinho Caetano, né? Forte abraço em frente à praça, a pracinha da Serra Pelada, conjunto do Doutor Jamidas. Alô, Dino do Rodeio, forte abraço pra você, tá bom? Obrigado aí pela audiência, tá sintonizado com a gente ali. Aonde tem ali um mototáxi também do lado. 2h21. Quem vai falar com o Fábio Lara agora aqui? Vamos lá, bora Brasil, bora Brasil, bora Brasil, ziu, ziu. Boa tarde, Fábio Lara, manda um alô pra nós, a galera do Guapé, a cidade de Cezinha. Alô, galera do Guapé, cidade de Cezinha, forte abraço do Fábio Lara pra vocês aí, obrigado pela audiência e muito obrigado pela sintonia. Quem mais aqui? Alô, Brasil, ziu, ziu, ziu. Ouvindo a gente aqui. Boa tarde, meu povo, beleza? Um abraço, Jesus, de Ribeirão do Piau. Forte abraço, boa tarde pra você também. Muito obrigado pela audiência em Ribeirão do Piau. Já sintonizado com a gente a região. Quem mais aqui? Mais ouvinte. Boa tarde, Fábio Lara. Aqui é o Benedito Lopes. Quero participar do sorteio. Beleza, boa sorte. Já já tem lençol gelado para o bar do Jorge, hein? Lençol Gelado. Já já atendo ligações. Não, agora não tem como, galera. E aguarda aí, aguarda aí. Vamos aguardar, aguarda, aguarda. Tá chegando também aqui a Adriana Nunes. Boa tarde, querida. Obrigado pela audiência. Vai falar com a gente agora. Solta a voz.
2: Olá, boa tarde, meu amigo Fábio Lara. Aqui é a Adriana de Siqueira. Manda aquele grande abraço pro Marcílio aí do bar, pro meu amigo Sidão, pro Jorge. Coloca meu nome no sorteio, tá bom? Manda aí pra todos os meus amigos aí. O Jesus lá do posto, meu grande amigo, né? Pro meu compadre Zoreia, pro meu compadre Geada, pro meu compadre Infante. É muito compadre. Manda pra todos eles aí. Aquele grande abraço a todo mundo aí de Santo Antônio e coloca meu nome no sorteio, que se eu ganhar, juro que eu vou buscar hoje.
0: Beleza, valeu Adriana Nunes de Sequeira Campos, beleza. E também daqui de Santo Antônio da Platina. Quem mais aqui? Tá bombando já, tá bombando a audiência, tá bombando até às 6 da tarde. Alan Marvadão Lopes, fala comigo, boa tarde.
3: Ô, Fábio Lara, boa tarde. É o Alan Lopes, o Marvadão, aqui na cidade de Abate City, Abateá.
0: Abateá.
3: Curtindo o Fábio Lara e a 102.3.
0: Muito obrigado.
3: A Difusora Platinense. Toca pra nós em Fivela com Fivela de Rio Negro, Solimões. Quero oferecer pra todos que estão curtindo a Difusora Platinense. Tchau, fui, um abraço do Alan Lopes, o Marvadão.
0: Beleza, valeu, moradores da cidade de Abateá, ligado com a gente também. É a região ligado com a gente. Beleza, quem mais aqui? Vamos tocar já a música, duas músicas pra vocês aí, beleza? Dois sucessos, duas músicas. Cadê aqui o Reinaldinho? O Reinaldinho tá ouvindo a gente da saúde. Alô, Reinaldinho da saúde.
4: Oi, Fábio Lara. Boa tarde, Fábio
0: Lara. Boa tarde, boa tarde. Reinaldinho da saúde.
4: Põe um sorteio, hein? Do aniversário da Rosa aí, que foi ontem, sabe? Lembra que eu falei que você aí no bar, hein? Você mandou dar um alô pra você aí? A Rosa trabalhou na rádio junto com a Dona Tereza. Faz tempo já, mas trabalhou aí. Tá
0: beleza,
4: bom?
0: Beleza.
4: Fez muito cafezinho aí na rádio aí.
0: Tá joia. Alô, alô, Rosa. Parabéns, parabéns à esposa do Reinaldinho da Saúde. Fez aniversário ontem. Parabéns, felicidade, paz, saúde. Que Deus e Nossa Senhora Aparecida proteja você. Parabéns, felicidade, muitos anos de vida. Beleza pura? Vamos tocar música pra você. Parabéns, Rosa.
5: Parabéns, parabéns, parabéns pra você.
0: O babu tá gemendo.
6: O babu tá gemendo. Tô aqui só de tucaia. Só tucaia.
0: Opa! Opa, Bar do Jorge, Bar do Vilão, tá dando presente 2,5 kg de carne por caipira. No sorteio tem que buscar ainda hoje, até às 10 da noite que for sorteado. Pediu um lençol gelado.

0: Maravilha!
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Opa, pra você com o rádio ligado na melhor. Boa tarde, toda a região. Ô meu amigo, e você, já almoçou? Já almoçou? Não almoçou ainda? Tá ouvindo a gente? 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O Negão Palmeirense mandou áudio para nós. Eu quero ouvir a voz do Negão Palmeirense. Direto do bar do seu Zé da Cotinha, lá no Trevo do Aparecido 3. Alô, Brasil, fala comigo, Negão Palmeirense.

0: Marense, boa tarde, boa tarde. E a esposa dele, a Aline, que trabalha no Frango Pioneiro, estão lá ouvindo a gente. Boa tarde.
1: Ô, Fábio Lara, ok. Aqui estamos aqui no bar do Seu Zé, aqui da... O bar do Seu Zé aqui da Espotinha aqui. Rapaz, vamos tomando uma gelada, vamos curtindo um som aí na rádio aí, Difusora Platinense, a melhor rádio do Brasil, do Paraná. Manda um modão pra nós do Mato Grosso e Matias aí, qualquer coisa aí, beleza? Tamo aí, Fabular, tamo junto. Põe meu nome no sorteio, quero ganhar alguma coisa essa semana, hein? Faz tempo que eu não ganho mais, hein? Alô, Fabular, ok, com Deus aí.
0: Beleza. Até mais. O Negão Palmeirense, além de ser marido de aluguel, esse que é o Serviço Gerais. Precisou, gente, tem o telefone dele aqui, marido de aluguel. E agora... Toda tardezinha agora, lá no bar do Seu Zé, ele tá assando espetinho também. Espetinho de porco e de boi pra vocês lá, tá bom, gente? O Negão Palmeirense tá caprichando lá no espetinho. O Seu Zé tempera certinho, tudo belezinha, e ele assa o espetinho pra galera lá, tá? À tarde, na tardezinha, lá no bar do Seu Zé, tá bom, gente? Final de semana, todo final de semana. Quem mais aqui pra falar comigo? Alô, tá chegando a Jessi Cantora. Lá direto do Jardim Saúde. Boa tarde, querida. Boa tarde. Fala comigo, alô, Brasil.
2: Ô, Fábio Lara, é a Jessi, a famosa cantora de Santo Antônio da Cantina.
0: Fala, Jessi. Solta a voz. Vamos lá, Jessi.
2: A música do José Martim da Vila, Madalena. Ofereço para dona Cida, para Cris, para aquele 19 que aniversário ontem, chamou para aniversário da Amanda para mim, para Márcia do Dinei, para o Robinho, para Ticão da Bucana, para Lina do Marcelo, para seu Pedro Neia. O bar da Docica, o Dói Docica, o bar do Panco Barboné e para todos ouvindo. Martim da Vila, Madalena, vou cantar um prezinho que você toca para mim. A Baixinha quer gravar, sabe, Fabiola? Concorre prêmio? Jessi Eduardo da Silva, Jardim Saúde. Cantar um prezinho aqui pra você, Fabiola.
0: Vai cantar um prezinho, cantora?
2: Madalena, vai. Madalena.
0: Vai, cantora.
2: Você é meu bem querer. Eu vou falar pra todo mundo. Vou falar pra todo mundo que só quero você. O meu pai não quer que eu case na casa do meu amor. Eu vou perguntar a ele, porque ele se casou. Ô, Madalena, Madalena, Madalena. Essa aí, Fabiola.
0: Valeu.
2: Toca pra gente aí, beleza?
0: Valeu.
2: Bom serviço, boa tarde pra ti, querido.
0: Valeu, Jessi, você foi classificada mais um e mais. Ah, ai. Ela foi classificada. Opa, beleza pura pra você com rádio ligado na melhor. Quem mais aqui pra falar com a gente aqui? Mais ouvinte. Alô, Brasil, ziu. Pra você com rádio ligado. Opa, beleza pura. Estamos na ativa, Fábio Lara. Salão do Dinho Love Show. Beleza. Um forte abraço pra vocês com rádio ligado. Sintonizado com a gente aqui. Alô, Brasil, Gil Love Show. Alô, Brasil. Quem mais aqui pra falar com a gente? Tá bombando, gente. A nossa audiência. 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Tá joia? Ó, chegou pra nós aqui. Áudio do Dinho Love Show. Alô, Dinho Love Show. Manda o áudio pra nós aqui. Beleza pura. Áudio aí, jovem. Beleza. Ó, tô vendo a foto aqui. Ele teve lá no bar do Sidão. No bar do Sidão com a galera. Tô vendo a foto aqui do Sidão, do Lucas Mototáxi Rapidão. Tô vendo a foto do Doni também. Alô, Doni, do Zé Pião. Tô vendo a fotinha da galera aqui.

0: Quem mais aqui? Opa, ele passou lá no bar do Seu Zé, o Dinho Love Show, e já passou hoje. Olha lá, ó. Tô vendo a foto do Seu Zé, tô vendo a foto do Negão Palmeirense e do Sr. Landinho lá no bar do Seu Zé da Cotinha. O Dinho já passou por tudo, mandou foto pra nós aqui, rapaz. Já fez a turnê o Dinho Love Show. Ele mandou o áudio pra nós aqui, ó. Vamos colocar o áudio dele aqui. Beleza pura. Tô preparando, Dinho, o áudio do Dinho Love Show, do oferecimento do MH Supermercado. 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Fala comigo, Dinho Love Show. Boa tarde, boa tarde, boa tarde, boa tarde.
1: Alô, Brasil, alô, Brasil. Eu tô com o São Zé aqui na Ticotinha. Estamos aqui com os meninos aqui, com o Regis aqui, com o pai aqui. Vem cá com nós.
0: Beleza pura. Beleza, aonde mais que ele apareceu? Mais aqui. Galera em peso ouvindo a gente. O Cabrito Mototáxi também tá ouvindo a gente. Beleza, Cabrito. Vamos ouvir a voz do Cabrito Mototáxi também, sintonizado com a gente na Difusora FM 102.3. Eu tô preparando o áudio da galera. A Regina Lanches vai dar um lanche no sorteio para vocês também. Já mandou um áudio para nós aqui. Alô, minha querida Regina Lanches, logo mais 6 horas da tarde, vai estar já fazendo lanches para vocês aí. O Alemão do Aparecinho 3 também já mandou áudio para nós aqui. 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O Negão Palmeirense mandou áudio para nós também aqui. Vamos ouvir a voz dessa galera, tá bom, gente? E já tem Mato Grosso Martins, que o Negão Palmeirense pediu para nós aqui. Quem mais aqui? Tem mais um ouvinte? Alô, Brasil, Brasil, Brasil. Pronto, já preparei os áudios. 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Então fala comigo, galera. Vamos ouvir a voz dessa galera.
1: Alô, Brasil, alô, Brasil. Eu tô com o São Zé aqui na Ticotinha. Estamos aqui com os meninos aqui, com o Regis aqui, com o pai aqui. Vem cá com nós.
2: Ô, Fabulara.
0: Fala comigo.
3: Oi, Fabulara. Tudo bem? É a Regina Fabulara. Hoje eu quero...
0: Atenção, galera. Regina Lanches vai dar o quê de presente no sorteio logo mais? 6 horas da tarde o sorteio. Fala comigo, Regina Lanches. Boa tarde, querida.
3: Oi, Fabulara. Tudo bem? É a Regina Fabulara. Hoje eu quero ouvir a música do pastor Carlos Chagas, Voando Mais Alto que as Águias. Quero oferecer para todos os aniversariantes do mês, quero oferecer para todos os clientes e quero oferecer para o especial, para o Dito Farmacêutico, que ele é fã do teu programa. Ele curte e ouve você todos os domingos. Aí quero oferecer para todos a minha família e quero hoje sortear um x-frango completo e uma coca-lata. Um abraço. Opa. Tchau, tchau.
0: X-frango, quem será que vai levar?
4: E aí, Fábio de Lara, o alemão aqui do Aparecidinho 3.
0: Alô, alemão, do Aparecidinho 3.
4: Fábio, toca a música para nós, desde que é Marcos Luciano aí. Linda, linda, linda.
0: Opa, não entendi, não estou entendendo. Fala de novo, alemão, direto do Aparecidinho 3. Boa tarde, boa tarde.
4: E aí, Fábio de Lara, o alemão aqui do Aparecidinho 3, chegando na área, na sua programação. Fábio, toca a música para nós, desde que é Marcos Luciano aí. Linda, linda, linda. Se não tiver, toca uma do Zé Henrique Gabriel, aquela Instinto Animal. E vamos oferecer aqui para os nossos amigos Valjur Pinter, o Catra, para o Seu Zé aqui do Trevo, aqui do Andinha da Cotinha. Vamos oferecer para aí os demais dias curtindo, para o Jô Soares, lá do Porto Seguro. E para aí todo mundo, viu? Toca para nós aí, Fábio. Valeu, tamo junto aí, obrigado.
0: Valeu, alemão do Aparecidinho 3. Quem mais?
5: Aí. Só pra cima. Aí, agora.
0: Fala comigo, fala.
6: Tá falando. Aô, Fabulara. Manda uma música pra nós aí do Teodoro Sampaio aí. Pra mim e pro Negão Palmeirense aqui, ó. Que tá colando aqui com o Seu Zé aqui, rapaz. Tá coladinho os dois, Fábio.
0: Esse
6: Mas
0: é o
6: são
0: Catra.
6: Gente boa, Fábio. Atende a gente super.
0: Esse é o Catra, é o Catra. Vai, Catra, fala, Catra.
6: Uma música pra nós aí do Teodoro Sampaio aí. Pra mim e pro Negão Palmeirense aqui, ó. Que tá colando aqui com o Seu Zé aqui, rapaz. Tá coladinho os dois, Fábio. Mas são gente boa, Fábio. Atende a gente super bem aqui, cara. Fabinho.
0: Beleza.
6: O Fabinho, Fabinho também mandou um abraço pra você aí também. Ó, que tiver oportunidade, ele vai conversar com você.
0: Valeu, valeu. Fabinho, Fabinho também.
7: Ô, Fabular, é o Cato que mandou mensagem pra você aí.
0: Beleza.
7: O Fabinho também falou pra você mandar uma música aí do Jorge Giovanni pra ele aí. Fabinho. O Fabinho. O Fabinho da reciclagem. Cunhadão, cunhadão do Negão Palmeirense. Irmão da Aline.
8: Alô, Brasil, Fabular. Todo mundo aqui, o Dino, Dino do Rodeio.
0: Ó, o Dino.
8: Falando aqui, ó, rapaz.
0: O Dino do Rodeio também tá falando com a gente ao vivo. Fala comigo, Dino. Direto lá do mototáxi em frente à pracinha do conjunto Doutores Amidas ali, do antigo Mercadinho Caetano. Tá lá na frente com o som ligado. Fala comigo, Dino do Rodeio.
8: Alô, Brasil, Fábio Lara. Aqui, o Dino, Dino do Rodeio. Um abraço falando aqui, ó, rapaz. Tô no mototáxi aqui, ó.
9: Fala, Gessi, fala, Gessi.
8: Vamos lá, Gessi. Ô, Fábio. Tô precisando de três mototáxis aqui.
10: Nada,
8: ajeita com nós, pra nós, Fábio, do coração. Como tá, meu amigo? O Dino que... Frente a Serra Pelada.
0: Beleza. Valeu, valeu, Dino. Obrigado pela audiência e pela sintonia. Beleza, valeu, valeu, valeu, valeu. Agora, vamos tocar música pra você com rádio ligado na melhor. Beleza pura. Alô, Dino Love Show, tá sintonizado com a gente também. Tô vendo a foto da galera aqui. Alô, Emerson. Alô, Emerson. Aquele abraço forte pra vocês aí com rádio ligado. Manda o nome dos dois aí, Dinho Love Show. Tem mais dois aí, ó. Tá o Dinho, o Emerson e mais dois. Manda o nome da galera aí pra mandar aquele alô. Beleza pura. Ah, tá aqui já, né? Love Show. É o Vaguinho. Vaguinho e Emerson. E o G. Ou é o G. O G, Vaguinho, Emerson. Beleza. E Love Show, Dinho Love Show, beleza pura. Agora eu vou atender o nosso amigo, o Negão Palmeirense, pediu Mato Grosso Matias, lá no bar do Seu Zé da Cotinha. 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
0: 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O Negão Palmeirense pediu, agora todas as tardezinhas, final de semana, tem espetinho também por lá. Beleza! Ele falou, qualquer uma do Mato Grosso Matias, vai pro Negão Palmeirense, vai pra Aline, que trabalha a esposa dele no Frango Pioneiro, vai pro Fabinho, o Catra, o Valdir Pinte, Alemão, para o Seu Zé, para a Cotinha, tá toda a galera ouvindo a gente lá, o Claudinei, forte abraço! De igual pra igual, Mato Grosso Matias.

Você ligado com a gente, o programa mais animado de toda a região do norte do Paraná, sul do estado de São Paulo. Aquele abraço forte pra vocês, obrigado pelo carinho. Agora eu vou atender mais ouvintes aqui na melhor, na melhor, na melhor. Alô Brasil! Tira o pé do chão, Santo Antônio da Platina, Paraná. PPA, vai, vai. Vai. Alô, alô, Mototaques Cabrito. O Cabrito mandou também um áudio pra nós aqui. Eu quero ouvir a voz do Cabrito também, né? O Cabrito há muitos anos trabalha com mototáxi também. Cadê o Cabrito aqui? Tô procurando aqui o áudio do nosso amigo Cabrito. Alô, Cabrito, já achei aqui o Cabrito, beleza. Vamos colocar ao vivo a sua voz, Cabrito. Ao vivo a sua voz, beleza pura? Vem. E a loirinha vem também. Vem. Quem mais aqui? Opa, tá chegando também aqui o Ditinho. Alô, Ditinho. Mandando áudio pra nós. 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Quem mais aqui? Tem mais áudio. A galera aqui em peso. Boa tarde, Fábio Lara. Coloca o meu nome no sorteio. Sou Yasmin Vitória de Santo Antônio da Platina. Alô, Yasmin. Um forte abraço pra você. Obrigado pela audiência e pela sintonia, tá joia? Aquele abraço é para você com o rádio ligado. Opa, ao vivo na Difusora FM 102.3, agora são 2 horas e mais 54 minutinhos, domingão 12 de julho de 2026. 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Ao vivo na Difusora FM 102.3, alô Brasil! Quem vai falar com o Fábio Lara agora aqui ao vivo? Tá chegando mais ouvintes. A nossa audiência é incrível, galera. Incrível.

0: E quem vai soltar a voz aqui? Quero ver a voz do Cabrito Motor Táxi. Fala comigo, 2h56. 2h56, até às 6 da tarde, TV Companhia.
1: Boa tarde, Fábio Lara. Fábio Lara, eu sou de Jacarezinho.
0: Jacarezinho?
1: Sou de Jacarezinho, do seu irmão da Fioca, daí de São Antônio.
0: Beleza.
1: E quero que você peça essa música pra minha família aqui em Jacarezinho. Maria Aparecida Yankee, Benedito Rosa. É o homem que saía com a Folia de Reis de Santo Antônio, de São Antônio da Platina. Falou, Fábio Lara. Sou irmão de saúde também, viu? Falou.
0: Muito obrigado.
1: Uma música boa pra nós aí.
0: Beleza. E qual que é o seu nome mesmo? Seu nome é direto de Jacarezinho. Muito obrigado pela audiência.
1: Boa tarde, Fábio Lara. Fábio Lara, eu sou de Jacarezinho. Sou de Jacarezinho, do seu irmão da Fioca, daí de São...
0: Beleza, beleza, Jacarezinho. É o Ditinho, né? Ditinho, beleza. Alô, Jacarezinho, obrigado pela audiência. Quem mais aqui?
2: Ô, Fábio Lara.
0: Ah, o Cabrito.
2: Ô, Fábio Lara.
0: Cabrito Mototarques. Ah, ô, Fábio Lara. Beleza, Fábio Lara. Então vamos então lá. Bora, Brasil. Quem mais aqui pra falar com a gente aqui? Mais ouvinte, tá bombando o nosso WhatsApp. Alô, alô, Brasil, ziu, ziu. Tem mais ouvinte? Fala comigo.
3: Oi, Fábio, aparecia aqui da Vila Coelho.
0: Alô,
3: mas
0: Vila Coelho.
3: Manda uma música pra mim, daquela uma do Te Adoro e Cê, aquela, Te Adoro e Sampaio. A casa cair, deixa que caia. Leva pra Tayara, Nayara, Eduarda, Karina, meus três netinhos, Ali Vitória, Joel, Maria Alice, Rita de Cássia, a Deusana, meu irmão Virce, a Sueli, pra tudo da Vila Coelho e de Móveis Adelino. Mas põe meu nome no sorteio.
0: Opa, beleza.
3: Aparecida Ferreira do Santo Andrade.
0: Beleza, querida.
3: Se não tiver do Teodoro Sampaio, ele pode pôr Amado Batista. Tum-tum de saudade. Mas quiser tocar essa tum-tum de saudade, pode ser.
0: Beleza, Aparecida, a bem querida, Aparecida que trabalha no Móveis Adelino e faz aquele cafezinho gostoso. Qualquer dia eu apareço aí no Móveis Adelino tomar um cafezinho, tá bom, Aparecida? Agora 2h58, quem tá afim de saborear uma costela assada? 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Só tem mais um frango, mais uma paleta e mais uma costela. Então vai correndo comprar. Agora são 2h58. Quem mais aqui para falar com a gente aqui? Mais ouvinte e vamos tocar música. E vamos tocar música. Alô?
4: Oi, boa tarde, Fabulado. Com a música pra mim aí, pagodinho lá, Boteco, Cerveja e Garrafa. Aqui a Aline, a mulher do Negão aqui, ó, tá? Toca minha música aí, põe meu nome no sorteio, hein, Fabulado.
0: Opa, Aline, alô Aline, Aline tá ouvindo a gente? É, opa, a esposa do Negão palmeirense, marido de aluguel também, viu gente? Serviços Gerais, espetinho final de semana lá no bar do Seu Zé. Ele passou até o telefone dele aqui, ó. E é verdade mesmo, galera. 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Beleza, Aline? Ela pediu a Boteco, cerveja e churrasco. Agora eu vou tocar mais uma música. Eu vou tentar agora o Tarcísio. A Dona Luzia pediu a música Nossa Senhora, tá bom, gente? A música Nossa Senhora. Então vamos tocar essa música, porque eles estão aguardando lá no Aparecidinho para ouvir essa música Nossa Senhora e vai curtir agora. Eu vou por aqui com Rick Renner, pode ser? Ou com Gino e Geno? Vou por com Gino e Geno. Beleza pura, pra você com rádio ligado na Difusora FM 102.3. Alô, meu amigo Tarcísio, Dona Luzia.
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0: Nossa Senhora, para o Tarcísio e Dona Luzia, Gino e Geno.

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4: Opa, programa mais animado, gente, agora são 3 horas e mais 5 minutos. Atenção para os prêmios que você pode ganhar hoje, nessa tarde gostosa de domingão, com muito sol, em Santo Antônio da Pratina. Primeiro prêmio, uma paleta totalmente assada, pururuca, presente do bar do seu Zé da Cortinha, Trevo do Aparecim 3, tá?

0: Bom, gente, tá derretendo pururuca para você, um tempero maravilhoso. 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Uma costela assada totalmente derretendo a costela assada. O terceiro prêmio é um X frango completo, presente da Regina Lanches, lá no calçadão. Logo mais 6 horas da tarde, já vai estar preparando uma variedade de lanches. Quem será que vai ganhar X frango completo e uma Coca-Cola lata de presente? Nosso amigo Bado Jorge, Bado Vilão, tá dando de presente para vocês também, de presente, 2,5 kg de carne de porco caipira. Isso mesmo, carne de porco caipira, 2,5 kg. Boa sorte, boa sorte, boa sorte. Já já vai chegando mais prêmios. Fique ligado. 3:06. O sorteio é 6 horas da tarde. Quem será que vai ganhar? Já já tem a ser... Olha, encontrei aqui para a Aline, a esposa do Dengão Palmeirense, a Aline que trabalha no Frango Pioneiro. Truco, cerveja e churrasco, pode ser com Antônio Gabriel para você, Lina, que eu encontrei aqui. Tá bom? Para tocar para você. Truco, cerveja e churrasco. Linda, linda, Zezé de Camargo Luciano para o Alemão do Aparecim 3. E Madalena Martim da Vila, já já para vocês com o rádio ligado na melhor. Tá bom? São esses três sucessos que vamos tocar para vocês já já. Porque agora eu vou atender mais ouvinte aqui, mais ouvinte. 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O Polaco, lá da Fazenda Querência, cadê você, Polaco? Ele mandou um áudio para nós aqui, vamos colocar o áudio do Polaco. É da Fazenda Querência. Alô, alô, Polaco da Fazenda Querência, ligado com a Difusora FM, achei ele aqui. Achei o Polaco, alô, Polaco. É bastante ouvinte mandando mensagem para nós ao mesmo tempo. Então, às vezes, demora um pouquinho para nós colocar o seu áudio, porque é muito ouvinte para nós colocar ao vivo na rádio, tá bom, gente? Ao mesmo tempo. Então, vamos lá. Ô, Polaco, já preparei o seu áudio. Quem mais aqui está chegando um pedaço? É bastante ouvinte. É bastante, é muita audiência. Você quer colocar sua firma, sua empresa para nós divulgar? Fala comigo e vamos colocar a sua empresa para divulgar aqui na Difusora FM 102.3, tá bom, gente? Tá chegando também aqui Vanilde Sene. Ô, Vanilde Sene, tudo bem, querida? Tá sintonizada com a gente também. A Vanilde Sene mandou áudios para nós também. Vamos colocar ao vivo o seu áudio. Tá joia? Tô preparando também aqui o Gil Love Show. Mandou para nós aqui, Fábio Lara, Eliana de Paula. É pururuca do seu Zé. Opa! Beleza! Ave Maria, sorteio. Beleza, boa sorte, meu amigo Dinho Love Show. Ouvindo a gente, Dinho Love Show, Emerson, o Vaguinho, G. Tá toda a galera. Alô, seu Dé. Alô, Dona Maria. Um forte abraço aí para os pais do Dinho Love Show, seu Dé e Dona Maria. Quem mais aqui? Mandando para nós áudios e mensagem de texto para nós aqui. Mandou para nós. Olá, meu amigo Fábio Lara, tudo bem? Aqui é a Aline Lucas Carvalho do Aparecidinho 3. Toca uma música para nós, boa aí para nós. Ofereço para meu marido Tonho, para meus filhos Pedro, Henrique, Carlos, William, Raíssa, Sofia e para todos que gostaram da música e colocam no sorteio. A música é Advogado Fiel com a Bruna Carlos. Ofereço também para a dona Regina do Lanche. Beleza. Fala, meu nome aí, Fábio Lara. Beleza, já falei, querida. Beijos, abraços. Mais ouvinte chegando no pedaço. Alô, Brasil. 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Alô, Zé Lousada. Alô, Curutilde. Alô, Dona Nice. Forte abraço. Dando de presente uma costela assada no sorteio hoje também é para vocês aí. 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Bora atender os ouvintes e tocar dois sucessos, duas músicas pra vocês aí. Ligada melhor. Fala comigo, alô, Brasil.
1: Alô, Pabllara, aqui é o Polaco. Tô aqui na parcerinha ainda.
0: Ô, Polaco da Fazenda Querência.
1: Manda uma música pra nós aí. Manda o Luan Santana, aquela música bonitona aí. Beijo, você gosta tanto. Manda pra nós aqui. Teve com o pai, com a comadre, pra Luana, pra Samuel, pro Luan, pro José, pra Dona Inês, pra Nina, pro Lucas, Luan, pra todos os amigos do bar aí, do José. Se você me atender, Deus que abençoe. Mas manda mesmo, rapaz, espera aqui.
0: Beleza, Luan Santana, pode deixar.
1: Eu tô indo embora, você não...

0: não viu
1: isso aí. 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
1: Pode deixar.
0: Beleza?
1: Ele fez 5 horas. Vou mandar Luan Santana.
2: Ô, Fabio Lairo, boa tarde. Manda uma música.

0: Alô, Edilson.
1: Limite, Roberto Carlos. E a gente quer participar do sorteio aí.
0: Beleza, okay? Edilson.
1: Um abraço aí pra todos e pra vocês aí da rádio.
0: Beleza, beleza.
2: Oi, Fábio, tudo bem? Aqui é Ivanilde do Aparecidinho.
0: Oi, Ivanilde.
2: Gostaria de
0: boa
2: ouvir
0: tarde.
2: Uma música com Christian Ralph, Um Degrau na Escada. Ofereço pro meu esposo. Ofereço para quem gostar da música e, por favor, nos coloque no seu sorteio, tá?
0: Beleza.
2: Uma ótima tarde.
0: Boa
2: tchau.
0: Noite, Sene. Boa tarde, querida.
1: Alô, boa tarde, família. Aqui a gente tá ligadinho, sintonizado na emissora Difusora FM. Eu gostaria de pedir Amor Sem Limite.
0: Amor Sem Limite.
1: E não esquece de botar a gente no sorteio. Um abração aí.
0: Valeu, Edmilson.
1: Bora,
0: trabalha...
1: bora.
0: Edmilson trabalha com construção.
3: Opa,
0: civil.
3: Bora. Boa tarde, aqui é o Antônio Carlos da Silva Martins. Manda a música pra nós aí. Eu ofereço pra minha esposa Aline, meus filhos a Raíssa, Carlos, Will e Pedro. E pra todo mundo sozinho, a quem estiver ouvindo aí, beleza? E pega o nome no sorteio, hein?
0: Valeu, tô. Quem mais?
4: Oi, Fabulara, aqui é a Patrícia que tá falando. Gostaria de oferecer uma música aí pra todo mundo que tá ouvindo da rádio, pra vocês da rádio aí. Eu queria ouvir a música do Sorriso Maroto, Boa Noite, Só Um Beijo no Portão.
0: Beleza, valeu pela participação. Vamos tocar agora duas músicas pra você com rádio ligado na melhor, na melhor. Ô, Polaco! Lá da Fazenda Querência, ele pediu Luan Santana. Pode ser qualquer uma. Então vou escolher uma bem boa aqui do Luan Santana. Sabe qual? Água com Açúcar, Luan Santana. Luan Santana, para quem não sabe, gente, eu fui apresentador no palco de shows do Luan Santana por duas vezes. Primeira vez ele cantou aqui no Clube Pratinense, aonde atualmente agora é o Moline Supermercado, aqui na Avenida Oliveira Mota. Ele estava começando com a música Meteora ainda. Depois Luan Santana veio cantar na EFAP. Eu fui o apresentador oficial de Luan Santana no palco de shows com a música Tudo Que Você Quiser. Essa música é bonita demais. Tive o prazer de conhecer pessoalmente o Luan Santana. E vou escolher uma bem bonita já pra você, Polaco. Fique ligado. Vou tocar já pra você, antes de você ir embora do Aparecidinho para a Fazenda Querência. Ô, meu amigo, aí no seu bairro, aí próximo a você, tem? Tem?

0: Brasil!
1: Opa, essa vai para a Aline, que trabalha no Frango Pioneiro, esposa do Negão Palmeirense, marido aluguel e também serviços gerais e também espetinho final de semana no Bate Seu Zé da Cotinha, do Trevo do Paraná 3. Pediu? Vai curtir. Anto Gabriel, pra você. Truco, cerveja e churrasco pra você, Aline. Ouvindo a gente.

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1: Alô, alô, polaco da Fazenda Querência, tá no bairro Aparecidinho, na casa lá do Luizão, da Diele, da galerinha lá. Um forte abraço a vocês, Diele e Luizão. Alô, seu Zé do quiosque também, sintonizado com a gente. Forte abraço, o seu Zé, o Nego Véio, né? Nego Véio. Onde eu peguei o nome dele completo aqui para concorrer sorteio. Eu tô com vários nomes aqui da galera para participar com a gente aqui do sorteio aqui, tá bom, gente? Durante a semana, os ouvintes falam, Fábio Lara, marca meu nome aí no papel aí, marco o nome da galera para nós concorrer a prêmios aí, beleza. Ó, José Francisco, do quiosque do seu Zé, do Trevo, o Nego Velho, beleza. Alô, Osmar Soares também, cliente lá do bar do seu Zé da Cotinha. Forte abraço a vocês aí. O polaco da Fazenda Querência falou, Fábio Lara, toca minha música antes de eu ir embora pra Fazenda Querência. Então vamos tocar tua música, ô polaco. Agora, você falou pode ser qualquer uma do Luan Santana. Eu vou escolher essa aqui. Essa música ficou marcado pra mim, essa música, porque foi o dia que eu apresentei o show do Luan Santana no palco da Exposição Feira Agropecuária Industrial do Norte Pioneiro, a IFAP de Santo Antônio da Baratina. Tive o prazer de ser o apresentador dele oficial. E ele cantou essa música no palco de shows. E vamos ouvir ela agora pra você, polaco. Foi essa aqui quando eu apresentei o Luan Santana no palco da EFAP. E ficou marcado pra mim essa música, bonita demais. Vai pra vocês aí, polaco da Fazenda Querência. Vai pra galerinha aí, de Helios, casal de Helio e Luizão. E todos os filhos e filhas aí, tá bom, gente? Um abração forte a vocês aí. O Luan, Samuel, a galerinha aí, tá bom? E o Luizão, a de Helio, e o polaco, o seu Zé. E o polaco da Fazenda Querência. Vamos ouvir agora a música.
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1: Essa foi quando eu apresentei o show de Luan Santana no palco da EFAP, Exposição Feira Agropecuária Industrial do Norte Pioneiro. Tudo que você quiser. Essa música é bonita demais. Aumenta o som, galera, porque essa música é linda demais. E a letra da música é boa demais.

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3: E agora eu vou atender mais ou 23 horas e mais 24 minutos. Quem vai falar com Fábio Lara, Lara ao vivo? E nesse pique, aumenta o som. 6 horas da tarde, alguém vai ganhar de presente da Regina Lanches lá no Calçadão. 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Um X frango completo e uma Coca-Cola lata. Alguém vai ganhar uma paleta assada por Uruca, presente do bar do seu Zé da Cortinha, lá no Trevo do Pratinho 3. E tem para vender ainda. Ainda tem mais um frango para vender, recheado, tem mais uma costela assada para vender e mais uma paleta por Uruca para vender ainda hoje, beleza? Vai correndo porque já vendeu tudo, só tem mais esses três lá. Hoje tem 2,5 kg de carne por caipira do bar do Jorge, bar do Vilão. E ele tem para vender também, quem quiser comprar. Ele tem todo o maquinário necessário para cortar a carne lá, a grelha, para grelha ou para panela, beleza? Pura! 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De presente no sorteio. E vai. Quem vai falar comigo agora aqui? Vamos lá, bora Brasil, porque tem muito ouvinte. Tá bombando.

0: proibido. Opa, vamos lá. Alô, Brasil.
1: Oi, Fabulara, boa tarde. Tudo bem com você?
0: Tudo
1: uma
0: bem,
1: ótima
0: querida.
1: Tarde de domingo. Muita paz pra vocês aí. Que Deus ilumine você. Eu quero ouvir uma música bem bonita do Felipe Falcão. Hoje não é nosso dia. Que eu ofereço pra todos vocês aí, pro povo aqui de Ribeirão do Sul. Vocês sabem que tem bastante ouvinte de vocês. Um ótimo domingo pra vocês. Tudo de bom pra vocês aí. Sou Nair de Jesus da Silveira Miguel, daqui de Ribeirão do Sul. Um abração.
0: Muito obrigado, moradores de Ribeirão do Sul, ouvindo a gente.
2: Escondidinho proibido.
0: E o que? Segura 3h27. O sorteio de prêmios é às 6 horas da tarde. Fique ligado na melhor. Alô, boa tarde, Fábio Lara. Eu quero ouvir a música do Zé Rio Gabriel, Instinto Animal. Eu não perco um programa seu, Sidney da Água da Areia. Forte abraço.
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0: O que?
3: Vamos fazer o proibido
0: pra janela.
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0: E o que? Vamos lá, quem mais aqui? Tá bombando, galera. Tá bombando.
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0: Mais ouvinte, boa tarde.
4: Oi, Fabulário, sou a Tereza Toledo da Aparecidinha 2. Eu quero participar de todo o sorteio. Quero ir de carona na próxima música que você tiver. Quero oferecer para todos que estiver ouvindo, para vocês aí do rádio e para os vozinhas, vozinhas e as irmãs lá do asilo. Se você me atender,
0: valeu, muito obrigado. Valeu, Tereza Toledo do Aparecidinha 2. Vamos lá, vamos lá, vamos lá. Quem mais que? Alô, Brasil. E boa tarde, Fábio Lara. Manda música para nós aqui no Rancho. Rancho do Vair e da Diena. Coloca no sorteio a Rayane, Oséias, José Otávio, Anne Caroline, Diena e Vair. Tem que mandar o nome completo, galera. Beleza pura? Para concorrer prêmios, o nome completo, por gentileza. Escondidinho, escondidinho, vamos lá. 3h29. Boa tarde, Fábio Lara, que é CD de Pereira de Souza do Monte Real. E quero ver a música com Amado Batista. Mãe, ofereço para toda a minha família e também para você. E quero participar do sorteio. Valeu, Monte Real.
3: E você quer também, escondidinho, escondidinho, escondidinho proibido. Não conta pra ninguém porque eu gosto.
0: Tá bombando aqui, galera. Quem vai falar com o Fábio Lara agora aqui? Alô, Brasil. Gustavo Henrique, boa tarde.
5: Um abraço, Fábio Lara, aqui diretamente de Curitiba, capital do nosso grande estado do Paraná.
0: Opa, da onde? Da onde, Gustavo Henrique, falando da cidade, da onde? Curitiba, capital. Fala comigo, que prazer imenso poder atender um ouvinte de Curitiba. Tantas rádios por aí e a preferência é ouvir aqui a 102.3 direto de Curitiba. Então fala comigo direto da capital de Curitiba, Gustavo Henrique. Boa tarde, alô Brasil.
5: Um abraço, Fábio Lara, aqui diretamente de Curitiba, capital do nosso grande estado do Paraná. Estou aqui, Gustavo Henrique e meu irmão José Alfredo, mandando um abraço para você.
0: Muito obrigado, Gustavo Henrique, ouvindo a gente da cidade de Curitiba. Obrigado pela preferência. Quem mais aqui? Tô falando, gente, aqui é a região toda, ligado com o Fábio Lara Domingão. Aqui a audiência é comprovada. Vamos lá, quem mais aqui? E você, proprietário de firma, empresa, faça já sua propaganda comigo aqui na rádio. Fala comigo, um precinho camarada que cabe no seu bolso para nós divulgar sua empresa, Domingão. Quem mais? Alô, Brasil.
6: Boa tarde, Rafael. Manda um modão pra nós aqui, Andirá, aqui.
0: Andirá.
6: Aqui na Rua América Venerável, do Timburi 1, em Andirá, no Paraná.
0: Beleza.
6: Manda um modão pra nós aqui.
0: Valeu, valeu.
6: Tô ouvindo aqui.
0: Beleza, tá ouvindo.
6: O Tito aqui em Andirá, Rafael.
0: Rafael, beleza. Amanhã ele tá aqui, tá bom? Meio dia e meio ele está chegando aqui. Essa hora o Rafael tá descansando para amanhã retornar aos trabalhos aqui na rádio. Um abração pro Rafa lá. Descansando, amanhã ele volta. Lá por volta das 10 da manhã com a Thaís Silva também. Mas fica aqui um abraço do Fábio Lara para vocês aí. Beleza pura. Ah, alô, alô, Brasil, Zeus. Agora eu vou atender o alemão, lá do Aparecidinho 3. Alô, alemão do bar do

0: Zé da Cotinha, oferece para todos os clientes. Ele pediu, vai curtir agora Zezé de Camargo e Luciano.
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0: Dois sucesso para você agora. Linda, linda, Zezé de Camargo e Luciano, o alemão do Aparecido 3 pediu. E a música Madalena, Martim da Vila, quem pediu foi a cantora GC. Duas músicas, eu volto já.

Opa! Pra você com o rádio ligado na melhor. Essa foi boa, né? Foi boa, boa, boa, boa, boa. Ó, a nossa audiência tá tão boa que o Zezinho, Zezinho Bebidas agora, está com uma distribuidora de bebidas na rua 19 de dezembro, ali uma quadra pra cima, do Alto Posto Recanto da Serra. Acabou de ligar pra nós aqui, falou: Fábio Lara, pode começar a fazer a minha propaganda aí. Pode começar a fazer a propaganda, porque a tua audiência tá boa demais. Então, começando aqui para vocês, e vai dar uma caixinha de cerveja no sorteio. Uma caixinha de Conte para vocês com 12 unidades, tá bom? No sorteio de hoje. Zezinho Bebidas, começando a partir de hoje, às 3h40 da tarde, com a sua propaganda oficial com a gente aqui até às 6 da tarde, todos domingos, domingão com a gente agora. Muito obrigado pela audiência, Zezinho, valeu! E ligou: Fábio Lara, tua audiência tá boa demais, estou entregando bebida e a todo lugar que eu entrego bebida estão com o rádio ligado. Ele tem a sua equipe, sua família que atende lá na distribuidora de bebidas que ele montou agora ali na rua 19 de dezembro, mas ele mesmo entrega bebida. E as casas que ele está indo, percorrendo nesse domingão, entregando bebidas, todos estão com o rádio ligado na 102.3. Ah, já ligou para nós, quer fazer propaganda. Então, beleza. 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

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Devido à audiência, ele viu, ouviu a nossa audiência aí, né, Zezinho? Valeu. E tem mais um ouvindo a gente aqui. Esse é um prazer de falar o nome dele aqui no rádio. Tá ouvindo a gente aqui, ó. O prefeito. O prefeito municipal está sintonizado com a rádio. A nossa audiência está boa demais. Até o prefeito está ouvindo a gente. O prefeito Gil Martins, descansando hoje, ouvindo a difusora. Mandou para nós que a Fábio Lara, beleza, é igual a voz, parece. Abraço, Fábio Lara, parece que a voz do Rafa Regis. KKKKKK, mandou para nós aqui. É que teve um ouvinte agora há pouco. Que me chamou de Rafa Regis. E aí o prefeito já mandou pra nós aqui. Beleza, Fábio Lara, é igual a voz, aparece. Abraço, Fábio Lara. Beleza pura. Abraço, Fábio Lara. Beleza. Mandou o Rafa Regis aqui. KKKK. É o prefeito que tá ouvindo a gente. Aproveita e manda um abraço pro pai dele, o seu Jair Martins, na rua Dom Pedro II, Jair Martins, e para sua mãe, a dona Alzira, ouvindo a gente, com certeza. E os irmãos dele que ouvem a gente também, no domingão. Beleza pura. E a primeira-dama, né? Um abração forte à primeira-dama também, ouvindo a gente sintonizada. Forte abraço, prefeito municipal. Aproveito e mando um abraço para o deputado federal também, Lupião, Pedro Lupião. Um abraço para a deputada federal também, a Luísa Canziani, deputada federal também. Forte abraço também ao deputado estadual, Cobra Repórter. A todos vocês aí, tá bom? Um abraço do Fábio Lara aí, da 102.3. Vamos tocar mais uma música agora? Mais uma música e já tendo ouvinte. Beleza pura? Eu vou tocar agora Instinto Animal. Quem pediu foi lá na Água da Areia. Água da Areia, o Sidney pediu faz tempo essa música. Então vamos tocar agora pra você com o rádio ligado. E depois atendo mais ouvinte. Pode ser? Porque ele pediu faz tempinho essa música lá na Água da Areia. Um abração forte a vocês aí com o rádio ligado aqui na Difusora FM 102.3. O nosso querido vizinho, um abraço para o Leonil de Oliveira e Clarice da Silva, mora na rua 1002, onde eu moro também. Leonil de Oliveira e Clarice da Silva Oliveira são meus vizinhos, na rua 1002 do bairro Aparecidinho. Um abraço, que Deus abençoe, Nossa Senhora Aparecida. Essa música não tem do Leo e Léo que você pediu, Leonil, tá joia? Pede uma outra e nós tocamos para você. Um abraço. Eu vou atender agora a galera da Água da Areia. Alô, Sidney! E já vou atender mais ouvinte, aguardem!

Escuta aí. Com relação lá no bairro Aparecidinho 3, eu moro no Aparecidinho 1, eu moro na rua 1002, bairro Aparecidinho 1, mas eu tenho muita amizade com os

0: também na sua e também todo o Valdeir Pinto, prefeito Brasil, ao prefeito e também toda a equipe da Prefeitura Municipal. Que Deus abençoe Nossa Senhora Aparecida. Beleza pura? Agora faltando 10 minutinhos para as 4 horas da tarde, passa rápido esse horário, né, gente? Domingão. E agora vamos atender os ouvintes, porque tá bombando aqui, gente. Vou atender, a galera tá aguardando para ser atendido. Então vamos atender agora rapidinho 10 ouvintes. 10! Mas tem muito ouvinte aqui, tem muito. Mas vou atender 10 rapidão. Tá? Eu tô que nem um mototáxi rapidão, beleza? Então vai lá. Solta a voz, galera, rapidão, rapidão. 1, 2, 3 e pá! Alô, Brasil!
1: Ô, Fábio Lara, boa tarde, boa tarde.
0: Boa tarde, boa tarde.
1: Estou ouvindo aqui o teu programa aqui, aqui é o Zezão que está falando.
0: Ô, meu amigo Zezão!
1: Eu gostaria que você colocasse a música do milionário José Rico, Estrada da Vida.
0: Ô, Zezão!
1: E oferecer para todos os ouvintes aí do teu programa e para o pessoal que estão frequentando o bar do São Vicente lá, um grande abraço aí. Coloca o meu nome no sorteio. Meu nome é José Carlos Florencio.
0: Valeu, falei com o Zezão, grande Zezão, falei com ele essa semana lá no bar do São Vicente, também no Aparecidinho, né? Na rua 1001, ali próximo ao Cras, bem próximo ao Cras tem um bar do São Vicente. E Brasil, bora Brasil, o WhatsApp da rádio tá bombando, tá bombando. O prefeito Gil Martins, se quiser, manda um áudio pra nós aí, coloca ao vivo aí, pedindo uma música pra nós aí e manda para os ouvintes da rádio, beleza pura? Quem mais que? Alô, Roberto Saciluto. Vai lá, fala comigo, Roberto Saciluto.
2: Boa tarde, Fabiola. Aqui é o Saciluto. Eu gostaria de ouvir a música do Bruno Marrone. Chora as lágrimas. Não, chora as flores.
0: Chora as rosas, é isso. Bruno Marrone, é choram as rosas. Fala comigo, Roberto. Tem mais um áudio dele. Alô, boa tarde.
2: Alô, Fabiola. Boa tarde, aqui é o Saciluto. Gostaria de ver a música Brincando de Ser Feliz. Eu fiz para todos meus amigos que estão tomando uma geladinha aqui no bar do Jorge. O Zicão, o Jorginho, enfim, para todos os nossos amigos. Eu quero participar do sorteio também. Quanto para o Jorgão, o Garanhão da Madrugada. Tamo junto, misturado.
0: Vou mandar muito obrigado.
2: Um escrito para você.
0: Valeu, muito obrigado pela sua participação. Quem mais aqui? Tá bombando, gente. Vamos atender mais ouvinte rapidão, rapidão. Tá bombando, gente. Alô, Brasil. Quem tá por aqui? Fala comigo.
3: Boa tarde, Fábio Lara. Aqui é o Ayrton, Vila Rural de Guapirama. Quero pedir a música aí.
0: Alô, Guapirama.
3: Secretário de Obra. Quero oferecer aí para todos os meus amigos de Ribeirão do Pinhal. E aqui em Guapirama e Vila Rural.
0: Beleza.
3: Beleza?
0: Beleza.
3: Então, boa tarde aí. Vamos que vamos, hein?
0: Muito obrigado. Valeu, valeu, valeu, valeu, valeu, valeu. 3h53. O sorteio é 6 horas da tarde. 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Quem mais aqui para falar com a gente? Benedito, boa tarde, boa tarde.
4: Hoje é dia do quê? De botar as caras. Boa tarde. Eu peço uma música que mandar pra mim. Eu disse, o Tio Joró tem a tombada. Eu ofereço pra padrinha, a esposa. E minha filha Lorena e o Renan, meu filho. E a tua turma lá do Tiosquinho lá, sou José também.
0: Esse é o Carcolinha.
4: E lá no Baracotinha também. Lá,
0: o popular Carcolinha.
4: Baracotinha também. E o seu José. E a tua turminha, o Cata e o Valdir, o Alemão e o Edião. O pensei se mandar pra mim e pra você também, positivo, que é o Carcolinha. Falou, Fábio Lara, que é o Carcolinha. E
0: Carcolinha.
4: Manda pra nós aí. Alô, minha querida. E a turma lá do Bar de Sidão também. Sidão lá do... Vai ser da parcidinha de
0: cima. Beleza.
4: E a turma desde também lá, galerinha.
0: Valeu, valeu. Esse é o popular Carcolinha, é morador do bairro Aparecidinho 3. Beleza pura. Vamos lá, mais dois ouvintes e vamos tocar mais duas músicas. Alô Brasil, alô Brasil, alô Brasil. Tá bombando, tá bombando. Aguarda, gente. Vou tentar atender todos aí. Muito ouvinte pra nós atender, tá bom, gente? Vamos lá, mais ouvinte.
5: Boa tarde.

0: Hay que hablar aquí para Luis Cárdenas Silva. Gostaria de participar do sorteio aí. Moto Musgão aí. A próxima música aí. Falou, Fábio.
1: Beleza, valeu. Vamos tocar música pra vocês?
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1: 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Opa, vamos atender mais ouvinte, mais ouvinte e tocar depois mais música para você. 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

0: 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Quem vai falar com o Fábio Lara agora, 4h13, aqui na Melhor. Boa tarde, alô Brasil.
1: Fala, Fábio Lara, tamo no Bar do Cavalo aqui.
0: Opa, Coronel, direto da rua Adão Pedro II, esse bar que é tradicional em nossa cidade, Bar do Cavalo. Fala comigo, Coronel.
1: Fala, Fábio Lara, tamo no Bar do Cavalo aqui, tamo uma doideira, hein? Pedi uma música Raço na Areia. Quem está aqui, tá o Reginaldo, tá o Cavalo, tá o Pé de Pato, tá o Marcão. Tá uma loucura aqui, vem pra cá, Brasil. Tá o Lagartixa também, que trabalhou muito tempo no Poço Jardim aqui, de motorista de carreta. Manda pra nós aqui, tamo aguardando aqui. Valeu, Fábio Lara, tamo junto.
0: Valeu, valeu, tamo junto. Quem mais?
2: Boa tarde,
0: Tizil. Alô, Tizil, Vila Ribeiro.
2: Manda uma música pra nós aí. Agradecer pra Dona Maria, pra Cleusa. Pra todo mundo que estiver ouvindo aí. Põe nós no sorteio aí, moleque. Dessa vez nós vai, hein? O Brasil já perdeu mesmo.
3: Boa tarde, meu querido Fábio Lara. Aqui é o Luciano da Vila Santa Cruz.
0: Alô,
3: Santa Cruz. Luciano Palmeirense, vai para minha esposa Franciane, especialmente para o...
0: Quem?
3: Francisco, meu filho. Valeu, Fábio. Tamo junto, moleque.
0: Luciano Jardim Santa Cruz, quem mais?
4: Boa tarde, Fábio Lara. Tá tudo bom com você, Deus que proteja, Deus que te ilumina. É a Dona Vania, mãe do palmeirense Reginaldo, sogra da Aline. Fala pra eles que eu mandei um abraço, muito apertado, morrendo de saudade.
0: Opa, lá em Andirá, a mãe do Negão, é a mãe do Negão palmeirense, marido de aluguel lá no Paragin 3, e a Aline, a sua esposa. E quem tá falando aqui é a mãe do Regis, o Negão palmeirense, direto da cidade de Andirá. Fala comigo.
4: Boa tarde, Fábio Lara. Tá tudo bom com você? Deus que proteja, Deus que te ilumina. É a Dona Vania, mãe do palmeirense Reginaldo, sogra da Aline. Fala pra eles que eu mandei um abraço, muito apertado, morrendo de saudade deles. Fala pra eles que até o final do mês eu apareço aí. Agora não. Tá, Fábio Lara? Sou daqui de Andirá, é bonito. Com umas músicas aí bonitas aí, ó. Tá, um abraço pra você, que Deus que proteja e te ilumina, Fábio Lara. Qualquer dia que eu chegar aí, eu vou ir na tua rádio pra mim ver você. Eu não te conheço, mas eu quero conhecer você. O Rejo é um tratante, falou que disse que ia levar eu pra ver você.

0: do quiosque, o seu Zé, do quiosque Trevo, também do Aparecidinho 3, Nego Velho, o Osmar Soares. Aquele abração forte pra vocês, galera. 4h32. Tem mais lá, tem mais, tem mais. Cleverson Lopes. O Cleverson Lopes. O João Deus de Camargo. Everton Sullivan Vital Barbosa. Claudemir da Silva. José Osmar. O Ceará. Alô, Ceará. Tava ontem lá jogando aquela sinuquinha com o Negão Palmeirense. José Sérgio. O Palmeirense. Essa é a galera do bar do seu Zé lá. Tá bombando. Hoje tem sorteio também da Costela Assada da Casa de Carnes Castro e Vila Limitada Dona Nices, a Lousada Curutilde, na Rua Rui Barbosa. Tem sorteio de um X-Frango completo, Coca-Cola Lata, da Regina Lanches, no Calçadão. Tem sorteio de 2,5 kg de carne por caipira, do Bar do Jorge, Bar do Vilão. Tudo isso você vai ganhar hoje. Hoje, 6h. Então, boa sorte. Agora quem vai falar com o Fábio Lara aqui? Tem mais ouvinte? Tem mais ouvinte? Então fala comigo. A Roseli, Bar do Gerson, Bar da Roseli, no Monte Real. É, também está com o rádio ligado na 102.3. Um abraço, Roseli. Cadê a Roseli aqui? Alô, Roseli. O nosso WhatsApp tá bombando, gente. Às vezes a gente demora um pouquinho para atender vocês aí. Mas não é porque eu não quero atender. É porque é muito ouvinte para nós atender. É devido à nossa audiência. Obrigado pela preferência. Mandou mensagem de texto, Bada Roseli do Monte Real. Boa tarde, Fábio Lara, quero ver a música Gustavo Lima, Proibido Terminar. Ofereço para todos os meus clientes. Forte abraço, Roseli. Quem mais aqui vai falar com a gente? Vai soltar a voz. Eu vou ter aqui mais 5 ouvintes rapidão e já vamos tocar mais música. Boa tarde, Fábio Lara, tudo bem? Terezinha Lopes Galdino, manda a música pra nós, A Loira do Carro Branco, e coloca no sorteio. A Loira do Carro Branco, beleza, beleza, beleza pura. Abração forte pra você, obrigado pela audiência. Valeu, Terezinha Galdino, ouvindo a gente. Mais ouvinte, mais ouvinte, mais ouvinte. 4h34, 4h34. Neiva Queiroz, boa tarde, querida. Fala com o Fábio Lara agora ao vivo. 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Alô, Neiva Queiroz.
1: Oi, Fábio, é a Neiva Queiroz. Fábio, toca a música pra nós em Milionário José Rico. Jogo do Amor, vai especialmente pro Bibico, meu maridão. E coloca o nome dele aí no sorteio, Fábio.
0: Beleza.
1: Antônio Aparecida Rocha.
0: Beleza, pura.
1: E coloca o meu também, a Neiva Queiroz.
0: Tá, joia,
1: quero,
0: querida.
1: Quero participar do sorteio, quero ganhar carne de porco.
0: Opa, boa sorte.
1: Abraço, Fábio,
0: boa
1: fica sorte. Com Deus, bom domingo pra você.
0: Beleza, alô Guido Golzinho também do Bar do Seu Zé. Guido Golzinho, alô Guido Golzinho. Alô Catra, Valdir Peita. Tá toda a galera lá ouvindo a gente. O Polaquinho, lá no Bar do Seu Zé. Será? Quem mais aqui? Alô, boa tarde.
2: Boa tarde, Fabio Nasceu. O Jonas, japonês.
0: Você me indicou. Alô, já, pô,
2: é do Bruno Rony, Fava de Mel. Eu, Frito, pra você, lá, também fiz pra Daesu, também fiz. É pro o Danilson, o dono do bar, também fiz. É pro o Genivaldo, também fiz. É. O. Não, o GG do. É do Litrão, também fez. É pro cabelo, o irmão do cabelo também fez. É pro o Guinaldo, o Baiano, também fez. O Adriano que mora de casa, aqui os pingadas do. Não, o Bar do Buchicha, aqui o sindicato aqui. E depois eu não sorteio aí, Fábio Lara. Eu, Jonas.
0: Beleza, Jonas.
2: Jonas, o japonês.
0: O já, pô,
2: José da Silva, o japonês, o Jonas.
0: Falou, japonês. Quem mais aqui? Rapaz, é muita gente. Alô, Paulo Osório. Mandou aqui mensagem de texto para nós aqui, Paulo Osório, do bairro Aparecidinho. Boa tarde, Fábio. Lara, gostaria de ouvir uma música com Chitãozinho e Chororó, Fio de Cabelo, e ponho no meu nome no sorteio. Tenha uma ótima tarde e tudo de bom para você, Paulo Osório da Silva. Um abraço para você e toda a sua família. Obrigado pela audiência. Mais ouvinte, alô Brasil.
3: Tarde, Fábio Lara. Eu ouvi uma música do

0: Saudinho de Deus. 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
1: Beleza, soldadinho de Deus. Beleza pura. Vamos tocar mais uma música pra você com o rádio ligado na melhor. Mais um sucesso chegando pra você. Hoje não é o nosso dia. Pediram essa música faz tempinho. É com Felipe Falcão. Deixa eu procurar aqui. Tudo ao vivo aqui. Alô, Brasil, Brasil. Hoje não é o nosso dia. Beleza pura. Para você com rádio ligado, Felipe Falcão, é para você agora aqui na melhor. Vamos curtir?

Tiro o pé do chão, Santo Antônio da Pratina, toda a região do norte do Paraná, sul do estado de São Paulo. 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E o quê? 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Vamos lá. Agora são 4h41. Boa tarde, Norte Pioneiro.

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1: E você quer também escondidinho? Vamos lá! Escondidinho proibido, não

0: você.
1: Eu vou atender agora mais, porque tá bombando a nossa audiência. 4 horas e 45 minutos. Quem vai falar com o Fábio Lara? A próxima música é Estrada da Vida. Essa é para o Zezão. Ouvindo a gente lá no bairro Aparecidinho. Ele que trabalhou muito tempo, né? Com mesa de sinuca lá do Souza Bilhar. Grande Zezão, pediu a música Estrada da Vida, Milionário José Rico, para você já já. Alô, Bar do Seu Vicente, forte abraço. Quem mais aqui pra falar com o Fábio Lara? Fala comigo. Alô, Brasil, Zil. Um abraço para o B. Alô, Adilson Donizete, não, B. Também sempre do bar do seu Zé da Cotinha. Alô, B, cadê o B aqui? Eu marquei o nome dele também aqui. Adilson Donizete, B. Ele comprou um radinho, gente, um radinho azulzinho, só pra ouvir o programa do Fábio Lara. É verdade. Um abraço também pro Amém. Alô, Amém. Ataíde Justino Leite, popular Amém. O nome dele é Ataíde Justino Leite, mais conhecido como Amém. Amém. O DG, do Aparecidinho 3, DG Diego Lopes da Silva. Alô, DG, do Aparecidinho 3, José Carlos Nalim, o seu Zé do Bar da Cotinha ali, seu Zé com assado aos domingos. Claudinei Serafim, um abraço forte pra vocês. Lorival Rodrigues, a galera em peso ouvindo a gente. Só na voz, boa tarde.
2: Boa tarde, Sabiné. Aqui é a Sueli de Guapirama.
1: Guapirama!
2: Eu acho na Home Store. Daí eu queria pedir uma música pra você, pro meu esposo, pro Guilherme, meu cunhado Joaquim, minha cunhada Maria, pra todos da família. A música é do Eduardo Costa.

0: Qualquer um que se tocar, eu agradeço, tá bom? Fica com Deus, que Deus te abençoe. Nossa Senhora Aparecida, que te abençoe.
1: Amém.
0: Eu sou devota até demais da Nossa Senhora Aparecida, tá bom?
1: Amém, querida.
0: Deus te abençoe. Nossa Senhora, que te cubra com o bento manto dela. Tá bom, meu anjo?
1: Muito obrigado.
0: Fica com Deus.
1: Amém, querida. Valeu. Tem mais um áudio dela aqui, mais um áudio em Guapirama, Guapirama. Fala comigo, querida.
0: Ah, eu pro meu filho que mora aqui na frente, com a esposa, tá? E muito obrigado. Deus te abençoe.
1: Valeu, Guapirama.
2: Vem, vem, vem.
1: Vem, vem. Tira o pé do chão.
2: Vem, vem.
1: Vem também, vem, vem, vem, vem, vem, vem, vem. Quem mais aqui? O nosso programa é assim, gente, é animado. Estamos na escuta, Fábio Lara, aqui na Platina, na Platina. E mandou faz tempo aqui o áudio pra nós. Vamos tocar a música agora pra vocês aí. Juraci Carlos de Moraes, agora que eu vi o áudio aqui na Platina ouvindo a gente. Sica, fala comigo ao vivo.
3: Boa tarde, Fábio Lara, é o Sica. Manda um modão pra nós aqui na Platina aqui. E põe meu nome aí, ó. O sorteio, olha, Juraci Carlos Moraes.
1: Beleza.
3: Me atendeu, muito obrigado. Pode apoiar qualquer modão pra nós, sertanejo. Tchau, obrigado.
1: Tchau, obrigado. Valeu, valeu, valeu, Sica. Vem, vem, vem. E alô, vem também. Vem, vem, vem, vem. Quem mais aqui? Alô, Lourdes, Lourdes Gomes. Abraço, beijos, querida. Muito obrigado pelo carinho. Fala comigo. Alô, Brasil.
4: Boa tarde, Fábio Lato. Tudo bem?
1: Tudo bem, querida.
4: Coloca no sorteio desses prêmios aí pra ele ganhar.
1: Tá joia, querida.
4: Se me atender, muito obrigada. Sou Lourdes Gomes, da Barra do Jacaré.
1: Alô, pessoal, moradores da Barra do Jacaré. Estão ligados com a gente também. Tá toda a região ligado na 102.3. Moradores da Barra do Jacaré, forte abraço, que Deus abençoe a cada um de vocês. Aqui é assim, gente, a audiência é comprovada. Opa, lá na Benedito Lúcio Machado, o Bar do Purunga, Bar do Curitiano. Alô, Marcílio Curitiano, o Dorinho, alô, Dorinho, alô, Tarrafeiro. 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Só encomendar lá na Benedito Lúcio Machado, é um bar tradicional do Purunga Curitiano. Alô, Seraquiteiro, alô, Matheus, é do bairro Raposa, segurança do Marcílio, do bar do Marcílio Purunga Corintiano. Alô, alô, Quarti, forte abraço a vocês aí. Agora vou atender o Zezão. Alô, Zezão. Pediu Milionário José Rico, Estrada da Vida. Aproveito e mando essa para o Sica, na Platina. Forte abraço para o bar do Zé, também na Platina.
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1: É o Zezão lá no Aparecidinho, ouvindo a gente. Encontrei essa semana com ele lá no bar do seu Vicente. Ele falou, Fábio Lara, domingão, peço uma música pra você. E pediu mesmo aí pra você, Zezão. Forte abraço.

0: mais
1: novos. Opa, tira o pé do chão, Santo Antônio da Pratina. Todo Norte Pioneiro com Fábio Lara. Alô, é Pietra Gomes. Forte abraço para você também, Pietra Gomes. Alô, galera. 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
1: 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Eu vou atender mais ouvinte agora, mais ouvinte.
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Opa, aí no seu bairro tem? Tem? Aí na sua rua tem? Aí no seu bairro tem? Tem? Tem? Será?

Beleza pura, vou atender agora mais ouvinte, porque tá bombando aqui o nosso programa. Tá bombando. O Coronel tá ouvindo a gente também na Rua Dom Pedro II, Bar do Cavalo. Forte abraço pra vocês aí. Obrigado pela audiência, obrigado pela sintonia. 4h57, já vou mandar aquele alô super especial para o Bar Palmeirense, o Bar do Sidão, na Rua Moacir Poli, travessa com a 1003. Já mando um alô super especial para todos os clientes do Bar do Sidão.

0: Já, já, um alô super especial para a mercearia da Sandra do William também, na rua principal do Parecidinho 3. Sintonizado com a gente. Alô, Coronel. Fábio Lara, manda para nós aqui. Para o Joaquim Mineiro. Opa, seu amor. Ah, o Joaquim, que? Né, Joaquim? É João Mineiro, Coronel. Escreveu errado aqui. O Coronel escreveu Joaquim Mineiro. É João Mineiro, Coronel. João Mineiro. É, seu amor ainda é tudo. Ah, beleza, Coronel. Beleza, pura. Quem mais aqui? Já, já, pra você, proibido terminar. Gustavo Lima para a Roseli, Bada Roseli, lá no Monte Real. Monte Real tá feliz. Fábio Lara, aqui é o Edilson Construções. Obrigado por atender nosso pedido aí, Fábio. Queria pedir uma música também, amigo locutor, para todos os locutores, beleza? Forte abraço, valeu, valeu, valeu. Já, já, alô, Rodrigo Ramos. Alô, Cida Sampaio. Já tendo vocês também aí. Beleza pura? Lá na Vila Ribeiro. Vou mandar doce mistério para o Rodrigo Ramos. 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Porque agora já são 4h58. 4h50. Temos uma hora de programa de rádio ainda, praticamente. Uma hora de programa de rádio. Porque 6 horas eu vou embora. 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Alguém vai ganhar 2 quilos de carne por caipira. 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Alguém vai ganhar também uma paleta pururuca presente do bar do seu Zé da Cotinha. Alguém vai ganhar também uma costela assada. Boa sorte. 4h59. Alô, alô, Brasil, ziu, ziu, ziu, ziu, ziu, ziu. Quem fala? Alô, Brasil.
1: Ô, Fábio Lara, beleza? Boa tarde.
0: Boa tarde.
1: É, deixa eu falar pra você, eu sim aqui do bar. Manda uma música pra nós aí, Poder do Criador.
0: Poder do Criador.
1: Oferecer pra Neuza, sou Luiz, meu sogro, pro Jorge, pra minha querida esposa aqui, a Valdineia, a Valzinha. E coloca meu nome aí no sorteio também.
0: Beleza, beleza, beleza pura. Beleza.
1: Manda pra nós aí. Obrigado. Estamos aqui no sítio aqui do São Luís, curtindo você aqui.
0: Sítio do São Luís. Beleza. Alô, abração forte. Quem mais?
2: Fábio Lara, boa tarde. Tudo bem? Fábio Lara, manda pra nós a música do Pitoco aqui na chave do São Luís aqui.
0: Pitoco.
2: Estou aguardando e curtindo vocês aqui. Um abraço.
0: Valeu. Quem mais? Quem mais?
3: Oi, Fábio Lara. Boa tarde. Tudo bem?
0: Tudo,
3: ó, eu quero pedir Amor Além da Vida, homenageando meu irmão e dedicando essa música à minha mãe, ao Everaldo, ao meu marido Marcelo, Nenê, a Cid Esmeralda, tudo aqui da Vila Terezinha que tá escutando, a Neuza, a Dona Tereza, seu João Jeca, Deus abençoe todo mundo. Para.
4: Boa tarde, tudo bem com você?
0: Tudo jóia.
4: Espero que sim.
0: Beleza.
4: Olha, quero pedir uma música aí que já pediram, a Estrada da Vida. E eu quero oferecer em homenagem ao meu filho, cidadão, que se fez um ano, que foi embora, sabe? Mas ele tá vivo no nosso coração. Então, eu quero ouvir a Estrada da Vida e oferecer para toda a galera ali do bar do Luizinho também, né? Que ele foi também, mas deixou tanta saudade e as amizades, tudo, que ele é muito querido. E para a esposa dele, que está lá no bar, para toda a galera que estão lá, tá bom? Todos amigos do cidadão também, tá bom? Fica com Deus e Deus te abençoe. Tchau, tchau.
0: Tchau, tchau, valeu.
5: Fábio Lara, eu queria pedir uma música, O Menino e a Canoa, Jorge Ró Coelho. Ofereço pra Dona Cida, pro Rodrigo, pra Lúcia, pra Sueli, minha sobrinha, e pro Tizinho, e pra Creuza, e pra tudo que estiver ouvindo. O Menino e a Canoa, apoio no sorteio.
6: Boa tarde, Fábio Lara. Me pido você tocar uma música pra mim, João Paulo, Daniel, Só Dá Você na Minha Vida. Põe o meu nome no sorteio, Claudinei Severino Oliveira. Todo mundo.

0: aqui da Santa Terezinha, todo mundo que estiver ouvindo. A Fininho, Sapão, Deusana, todo mundo que estiver ouvindo. Pro senhor, pros meus filhos, pro meu esposo, toda a minha família. Todo mundo que estiver ouvindo. Não esquece de colocar meu nome no sorteio. Deus que abençoe.
1: Valeu! Agora música para você.
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1: Alô, Brasil! Ziu, ziu, ziu!
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1: Quem pediu essa foi a Maria França, que tem o seu bar na rua 1001 no Parecidinho, bar tradicional de muitos anos. Alô, tio, tio, Moreno de Perfarma. Alô, Vilma, forte abraço a vocês aí. 5:03 Já, já que ele é alô super especial para o bar do Sidão, palmeirense.

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boa tarde, boa tarde, da Difusora FM 102.3, agora são 5 horas mais 6 minutinhos. Domingão super legal com você até às 6 horas da tarde. 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

0: 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Forte abraço aqui da Difusora FM 102.3. Agora são 5 horas e mais 8 minutinhos. Eu quero mandar um abração super especial também lá para o Bar do Sidão. 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Um abraço para o Zé Pião. Alô, Zé Chico. Alô, Marcão da Exac do Brasil. O Lorival. O Lucas do Mototáxi Rapidão. Também lá o Doni do Mototáxi Rapidão. Quem mais lá? O Kiko Tesouro. O Tio Moreno Perfama, o Frangão, o Magrão Construção Civil, Cristiano Construção Civil, o Edmar Sobrinho do Sidão Construção Civil, o seu Joel, o Giovanni, a dona Dionísia, esposa do Sidão do Bar, a primeira dama do Sidão. 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Quem mais lá? Deixa eu lembrar aqui que é bastante gente. Já eu mando mais alô aí, Sidão. Já vou tocar o hino do Palmeira pra galera também. O Sapinho Palmeirense também. 5:09, quem vai falar com o Fábio Lara agora aqui, lá na Benedito Lúcio Machado? Alô, alô, um abração forte para o Bado Purunga, corintiano, forte abraço. Gente, tá bombando aqui, tá bombando. Olha, já Deusana chegando no pedaço, hein? Alô, Deusana. Já vai falar Deusana. Alô, Kibe, lá no conjunto Álvaro de Abreu. O Kibe está sintonizado com a gente também. Alô, alô, galerinha. Ó, mandou pra nós, boa tarde, Fábio Lara. Tudo bom? Toca a música pra nós, Rancho dos IPs, por favor. Aqui é o Rosinei, do bairro Pieninho, município de Jabuti. Rancho dos IPs, com o Tião Carreiro. Tá bom, Fábio Lara, da cidade de Jabuti. Opa, beleza. Ó, tá, mandou pra nós aqui, ó, foto de maracujás pra nós lá. Ouvindo o Fábio Lara, opa, ó, despolpado aqui, gente, despolpado maracujá e ouvindo o Fábio de Lara, na melhor rádio do Norte Pioneiro, mandou pra nós aqui. Um forte abraço, muito obrigado pela audiência. Deixa eu marcar a sua música aqui, porque ele pediu faz tempo essa música, então vamos procurar essa música pra você, aí em Jabuti. É, ouvindo a gente, ele pediu faz tempo essa música, então vamos procurar. É a música dos IPs, Rancho dos IPs, né? Beleza. Com Tião Carreiro. Se tiver a música, vamos tocar agora pra você aqui. Porque ele pediu, eu tô vendo o horário que ele pediu, faz tempinho já. Mas agora que eu vi a sua mensagem, tá joia? São muitas mensagens, gente. Às vezes a gente não vê aqui. Mas não é porque a gente não quer falar, não vê mesmo. É muito ouvinte ao mesmo tempo. Anísio Campos trabalha com construção civil, bairro da Alegria, ouvindo a gente também. Gilmar do Paudalho, fala comigo ao vivo.
1: Boa tarde, Fábio Lara, que é o Gilmar do Paudalho. Manda pra nós aí, canarinho do peito amarelo. Tchau, obrigado.
0: Beleza, olha, gente, não vai dar tempo de tocar todas as músicas. 5:11 da tarde. Tem mais ouvinte. Pedrinho Borges, Pedrinho do Aparitinho 3. Adriano Borges também está sintonizado com a gente também. Um forte abraço a vocês e obrigado pela audiência. Fala comigo, boa tarde.
2: Oi, Fábio, boa tarde. Tudo bem, Fábio?
0: Cida Sampaio, boa tarde. Vila Ribeiro.
2: Eu vou de carona com o Jorge, no Menino da Canoa. E ofereço para o Jorginho das Meninas, para o Rodrigo Ramos, meu filho. E para todo mundo que estiver ouvindo e para Nair, lá no Ribeirão do Pinhal. Tudo de bom pra vocês, pra nós todos.
0: Beleza, Cida Sampaio. Quem mais aqui pra falar comigo? Alô, Brasil.
3: Alô, Fábio Lá.
0: Pedrinho Borges, direto do bairro Aparecidinho 3, sintonizado com a gente. Fala comigo.
3: Alô, Fábio Lara, boa tarde. Coloca o nosso nome aí no sorteio. Pedro Vinícius Bar do Carmo.
4: do Adriano também, Adriano Bar do Carmo, põe o nome dele também no sorteio aí. Todo mundo aqui da sala. Quero pedir um som aí pra rapaziada aí, pro Adriano, que tá aqui na ouvintes aqui também, aqui na difusora aqui, FM, domingão à tarde. Ele vai mandar uma palhinha aí pra vocês aí, ó.
5: Com meus filhos.
6: Aô, Fabulara, boa tarde, o Adriano.

0: Tudo bem, Fábio?
1: Oi, falou já. É. Cida, quem mais aqui? Mais ouvinte?
2: Fábio Lara, eu queria pedir uma música.
1: Falou também já.
0: Boa tarde, Fábio Lara. Eu pedi você tocar uma música pra mim, João Paulo, Daniel, Só Dá Você na Minha Vida.
1: Opa, já falou com a gente também. Beleza pura, agora vou atender o nosso ouvinte lá da cidade de Jabuti. Ele pediu faz tempo essa música, então vamos atender agora. Rancho 12 Ps, com Tião Carreiro e Pardinho, e participação de Gian e Giovanni.
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1: Alô, moradores da cidade de Jabuti, pediu essa música com Tião Carreiro e Pardinho. Boa tarde, galera de Jabuti.

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0: Um abraço para os caminhoneiros. Caminhoneiros passando aqui pela BR-153. Alô, alô, caminhoneiros. Forte abraço do Fábio Lara para vocês também. Os vovô, as vovó lá no Asilo São Francisco de Assis. Que Deus abençoe. E Nossa Senhora Aparecida, cada vovô, vozinha ouvindo a gente no Asilo São Francisco de Assis. Um abraço para as enfermeiras, enfermeiros, recepcionistas do Hospital Regional e Hospital Nossa Senhora, trabalhando nesse domingão, e também as que trabalham na cozinha, fazendo aquela comidinha gostosa para os pacientes do hospital. Um abraço para o prefeito Gil Martins. Forte abraço para você, prefeito Gil Martins. Um abraço para a vice-prefeita Terezinha Maiorque. Um abraço para o deputado federal Pedro Lupião. Um abraço para vocês aí com o rádio ligado, sempre ouvindo quando pode a 102.3. Segura, tchê, tchê, tchê. 5h17. O sorteio vai ser 6 horas da tarde. Quem será que vai levar a boa

Um abraço para a Vanilda, lá na Vila Santa Terezinha. A Vanilda está comandando lá, né? Comandando o bar na Vila Santa Terezinha, o bar que era do nosso, o nosso grande amigo, companheiro, amigo, o Luizinho. Luizinho que foi morar com Deus, nosso grande amigo, nosso grande companheiro, gente boa demais, quem conheceu ele, e foi morar com Deus, né? Que descanse em paz o nosso amigo Luizinho do bar e a sua esposa, a Vanilda, seguindo em frente. Tem que seguir a vida, né, Vanilda? Que Deus te abençoe. E Nossa Senhora Aparecida está lá com o bar aberto, ouvindo a gente, atendendo os clientes, sintonizado com a gente lá. Forte abraço, que Deus te abençoe a você e todos os seus clientes aí, tá bom? Bom trabalho, querida. Seguindo em frente. Alô, Badalurdes também, lá na antiga Estrada Pratina, antigo Bar do Gordinho, Badalurdes, ouvindo a gente também, forte abraço na Vila Santa Terezinha, aquele abraço. Alô, Sapão, alô, Fininha, alô, Mauri, alô, Saúde.

0: esse esquema.
1: Vamos lá, quem mais aqui? Tá bombando, galera. Alô, Fábio, mensagem do alemão do Aparecidinho 3. Boa tarde, Fábio Lara. Coloca no sorteio aí. É Fábio Gilberto José Lucas Carvalho, alemão do Aparecidinho 3. Boa, Fábio Lara. É eu, Giovanni. Giovanni, manda uma música aqui para nós do bar do Seu Zé. Seu Zé, manda Zé Neto e Cristiano. Cadeira Cativa. Beleza, é o nome da música. Beleza, ofereço aqui para todo mundo que está aqui no bar do Seu Zé. Beleza, valeu, valeu, valeu, valeu. Então, o Giovanni Arruda ouvindo a gente e pedindo a música Zé Neto e Cristiano, Cadeira Cativa. E o alemão do Aparecidinho 3, Gilberto José Lucas Carvalho, para colocar no sorteio. Boa sorte, 5h20.
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1: Eu vou atender agora a próxima música para a Roseli. Ela pediu Proibido Terminar. Bar da Roseli no Monte Real, tá bom? A próxima é sua, Roseli.
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1: Muitas músicas, gente, não vai dar tempo de tocar. Então peço desculpas de coração, do fundo do meu coração. Desculpa de coração, queria poder atender todos vocês. Mas eu não consigo, gente, é muito ouvinte. Alô, Toninho Chapecó. Tá ligando pra nós, não consigo atender ligação, Toninho. Manda, grava áudio. Alô, Toninho Chapecó, grava um áudio e manda pra nós aí, beleza pura? Ligações, não consigo atender. Vamos lá, quem vai falar com o Fábio Lara agora aqui? É praticamente os últimos ouvintes, 5h21.
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1: Vamos lá.
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1: O Gil Love Show, o Gil Love Show esteve lá no Bar do Sidão. É do Bar do Sidão, mandou até foto do Bar do Sidão, né? Deixa eu procurar aqui, tudo ao vivo. O Gil Love Show mandou aqui um áudio pra nós. Esteve lá antes de nós começar a trabalhar no rádio. Foi no Bar do Sidão, tirou uma foto e gravou um áudio lá também, né? Epa, mandou lá, ao vivo, beleza. Forte abraço. Eu não consigo atender ligação, Toninho Chapecó. Ligações não atendo, por gentileza. Aí não consigo atender os ouvintes, Toninho Chapecó, por gentileza. Grava um áudio, Toninho, áudio, áudio, e manda pra nós aí. E vamos por ao vivo, beleza pura. Cadê que o Dinho Love Show? Alô, alô, Brasil, ziu, ziu, ziu, ziu, pra você com rádio ligado na melhor. Obrigado pelo carinho e pela audiência. Quem vai ganhar um X-Frango hoje completo da Regina Lanches e a Coca-Lata? Fala comigo, Dinho Love Show na melhor. Alô, Brasil.
3: Alô, Brasil, alô, Brasil. Dinho Love Show, diretamente agora do Bar do Sidão. Aí, Fábio Lara. Aí, João, manda um abraço pro Fábio Lara e pra todos. 102.3, não, ao vivo agora aqui na Rádio Difusora. 102.3, Santo Platino, pro Fábio Lara, nos modos locutores. Vamos lá, João.
4: Aí, Fábio Lara, aquele abraço. Valeu, Rádio Difusora FM. Valeu, tamo junto.
3: Aí, Luquinha, vamos lá, Fábio Lara, ao vivo.
5: Ô, meu amigo Fábio, manda um modão pra nós aí, meu queridão. Tamo junto aqui, no Bar do Sidão.
3: É isso aí, Sidão. Tamo com os

0: assistindo aqui, Cidão. Vem cá, Cidão. De Love Show aí. Manda um abraço pra todos os clientes aí, pra todos os ouvintes agora. Que tá ao vivo agora na Rádio 102.3.
1: Obrigado, Cidão. Um abraço a todos os clientes que estão aqui presentes. Bom domingo a todos. E manda uma moda pra nós aí.
0: Fala aí, Fabulara. Fala, Fabulara, e manda uma modão.
1: Oi, Fábio. Beleza? Parabéns pelo programa. Manda uma modona bonita pra nós aí, moço.
0: Isso, pode ser o Eduardo Costa também, pode ser, né? Ainda tô aí, né? Pode ser, né? É isso aí, um abraço pro Sozé. O cara parece que tinha três também lá, abraço pro Sozé também, né, Cidão? Tá lá curtindo a molecada lá, pro tio, a molecada lá. Um abraço aí de Bolapa, é a todos Santo André Platina e todos Sul, Estado São Paulo, Paraná, que tá ouvindo nós aí. Um abraço aí, de Estado de Love Show, também fala, meu querido. Bonitinho, vitória, cada um de vocês já está obtendo. Deus abençoe vocês, ouvintes. Cada momento e a cada segundo. Grande abraço.
2: Valeu! Agora vamos tocar um sucesso. O Giovanni Arruda pediu uma música bonita do Zé Neto e Cristiano, Cadeira Cativa. E vai pra galera que tá ouvindo a gente lá. Vai pro Catra, Valdir Pincha. Vai para o Torim Chapecó. Vai para o Alemão, do Aprojim 3. O Negão Palmeirense, marido de aluguel. O Lorival Rodrigues. Vai pro Amém, um Amém, Ataíde Justino. Vai pro DG, Diego Lopes da Silva. Para o Zé da Cotinha, Bar do Seu Zé ali, forte abraço. Vai pro BB, a Dilson Dorizete. Vai pro Ceará. Vai pro Uga Uga, a Uga Uga do Bar do Seu Zé. O Uga Uga, Uga Uga. O Guido Golzinho, Guido Golzinho. O Catra, Valdir Pinte. Quem mais lá? Opa, o Marcelo, o Naya da Silva, o Polaquinho, o Edjão, o Palmeirense Gilson. Aquele abraço pra Línia, a esposa do Negão Palmeirense. Vamos curtir? 5h24.
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2: Opa, Zé Neto e Cristiano, Cadeira Nativa. Pro Fabinho lá também, né? Ouvindo a gente. Pra Cortinha. Um abração forte a vocês aí.
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no bairro Aparecidinho. Eu mando um alô super especial para o bairro do Cidão Palmeirense, Sapinho Palmeirense, Lucas do Mototáxi Rapidão Palmeirense, alô Tony, alô Zé Chico, alô Zé Pião, Zé Pião, alô Sou Joel, Giovanni, irmãos do Cidão, a dona Dionice, esposa do Cidão do Bar, o Kiko Tesouro, Tio Tio Morepe Farma, alô Frangão, alô Edmar, sobrinho do Cidão, Construção Civil, alô Cristiano, Construção Civil, alô Magrão, Construção Civil, alô, alô, Cueinho, alô, Cueinho, Lambari, dá trabalho não pro Cidão. Cueinho, Lambari, dá trabalho não pro Cidão. Quem mais lá? O Marcão da Exac do Brasil. O quem mais? Deixa eu lembrar aqui que é muita gente. O Gelson Kudik. Alô, Torrador. Torrador também no bar do Cidão. Toda a galera aí. É bastante ouvinte lá, né? O Sidney. O Sidney que trabalha com vassoura. Lá no bar do Cidão também, tomando litrão. Forte abraço sempre. O Gaúcho. Lá no bar do Cidão também. Tapeceiro. Um abraço pra toda a galerinha aí. Forte abraço. O Lorival, sempre também no bar do Cidão. Aquele abraço aos palmeirenses. 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E Messi Luca, hoje atendendo até a noite toda aí, beleza pura. 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Entende.

0: das.
1: Brasil!
2: Um abração forte para o Rodrigo, lá do Chama Gás. Chama Gás, gás, gás, gás. Ô, meu amigo, acabou o gás, acabou o gás. Chama Gás, é. Fica o Chama Gás, pra quem não sabe, fica lá próximo, gente, lá no antigo. Antigo Arrojuma. É, pra frente lá da Samp Fiat. É, tem a BR ali da Samp Fiat, no antigo Arrojuma ali. Lá fica o Chama Gás, do nosso amigo Rodrigo. Um abraço, Rodrigo, e toda a equipe. Alô, Salsicha, toda a equipe, Chama Gás, alô, Rodrigo. 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Agora 5h31, vamos atender os ouvintes rapidão, porque o nosso tempo está acabando, galera. Vamos lá. Boa tarde, Fábio Lara. Estou ouvindo vocês aqui em Ourinhos. Ourinhos, ligado na difusora. Aqui é o Leandro, Amanda e Lorena. Muito obrigado pela audiência, Ourinhos. Quem mais aqui? Tá bombando, tá bombando, tá bombando. Fala comigo. Alô, Brasil.
3: Boa tarde, meu amigo Fábio Lara. Futuro prefeito de Santo Antônio da Pecina. Eu queria ouvir a...
2: O que é que eu ouvi aqui? Eu não ouvi isso. Eu não tô entendendo. Eu não ouvi. Eu vou voltar o áudio aqui. O que que o nosso ouvinte falou? Eu sou o futuro quê? Não ouvi. Não tô entendendo. Fala de novo. Boa tarde. Alô, Brasil.
3: Boa tarde, meu amigo Fábio Lara. Futuro prefeito de Santo Antônio da Pecina. Eu queria ouvir a música Descer pra Descer. É Serginho Brasil, é nóis. Tamo junto, meu querido. É nóis, toca aí pra nós.
2: E ele quer a música Descer pra Descer. Escolheu uma boa música ainda, hein? Muito obrigado pelos elogios. Que Deus te abençoe. Nossa Senhora Aparecida, cubra o senhor com o manto sagrado. Muito obrigado, um abraço para o senhor e toda a sua família platinense. Agora são 5h32 na difusora. Quem mais aqui? Tá bombando, gente. Tá bombando. Alô, Brasil.
4: Boa tarde, Fábio Lara. Tudo bem? Fábio Lara, toca aí Milionário Zé Rico pra nós, leia uma olhada. Eu ofereço pra todo mundo que gostar da música. Sou Jusceli Lima Ribeiro, aqui do Sítio São Pedro. Se me atender, eu agradeço.
2: Alô,
4: Sítio. Me põe no sorteio.
2: Beleza.

0: Exato, sítio São Pedro, beleza pura. Boa tarde, Fábio Lara, Roseli Pereira Nunes, coloca no sorteio, beleza? E manda aí para o Marcílio do Bar, epa, na Benedito Lúcio Machado, beleza pura. O Purunga Corintiana, quem mais aqui para falar com a gente? Mais ouvinte.
1: Boa tarde, meu grande locutor, Fábio Lara. Fábio Lara, eu vou tocar, pedir você tocar para mim a música aí de Amado Batista. É, Seresteiro da Noite com o cantor Amado Batista. Eu vou dedicar para você, Fábio Lara, para o compadre Jacó, para o compadre Celimar, para o compadre Jorginho e família, para Juninho Queiroz e para minha esposa Lucilene, minha filha Thailene, minha filha Larissa, locutor gente Silva aqui em Guanambi. Seresteiro da Noite com Amado Batista, toca para mim essa música, por favor, Fábio. Dê uma boa tarde, fica com Deus e uma semana abençoada para você.
0: Valeu, agora tem mais música. Roberta Miranda, Perigosa e Linda, para o Bar do Sidão. Travessa com a 1003, rua Moacir Poli.
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0: Essa é pra galera, para os clientes do Bar do Sidão, rua principal, Moacir Poli, travessa com a 1003. Forte abraço a todos vocês. 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

Brasil 5:37. Um abraço para a Andrea da Lanchonete Rossi, também para o Chama Gás, proprietário Rodrigo, com o melhor gás do Brasil. Também um abraço para o Bar da Bertolino, mas no comando da dona Alaide Neves, a esposa. Um abração forte para a dona Laide Neves, Vaguinho Neves. Um abraço para o Vodô, ex-jogador da Platinense.

0: Grande Jogador. Foi um sucesso na época do Grande Vodô, na Pratinense. Um abraço para o Vinícius Neves, para o Pietro, para a Josiane. Toda a galera sempre ouvindo a gente lá, a família Neves. Aquele abraço, que é o Vinho Estrela de Ouro. 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Forte abraço com o Jardim Santa Cruz ali. É tudo meio a meio ali, né? Forte abraço. O Toninho Chapecó mandou áudio para nós também. Vamos ouvir a voz agora do Toninho Chapecó, ao vivo, direto do bar do Seu Zé da Cotinha, Trevo, do Aparecim 3. Quem quiser comprar, gente, o Seu Zé ainda tem para vender um frango assado recheado, tem para vender ainda uma costela assada e tem para vender uma paleta pururuca para vender ainda hoje aí. Quem quiser comprar, vai correndo comprar para o seu jantar de hoje. E ele está dando presente no sorteio hoje, tem uma paleta pururuca no sorteio de hoje. Totalmente temperada, derretendo a pururuca, paletinha para você de presente. Paletinha não, paletona, né? Enorme a paleta. No sorteio. Cadê aqui o Toninho Chapecó? Vamos ver a voz do Toninho Chapecó. Ai, Toninho Chapecó, o Toninho Chapecó. Cadê o Toninho aqui? Tô procurando o Toninho aqui. Aqui é tudo ao vivo. Fala, Toninho Chapecó. Alô, Sueli. Lá do bar do Seu Zé.
1: Salve, Lara. Manda a música pro nós. Pede aí.
2: 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Taça de prata.
1: Aí, o Toninho Chapecó. Quem é Sueli aqui no bar do Seu Zé? Manda a música pra nós aí. Ô, Fábio Lara. Vai tocar. Nossa. Ai, Fábio Lara. Toca essa música aí, Fábio Lara. Fábio Lara, toca a nossa música aí, como é que é?
2: Jean Giovanni, Taça de Pranto.
0: Beleza pura, forte abraço pra você, obrigado pela audiência, quem mais aqui? Gente, olha, são 5h40 da tarde, falta 20 minutos para o sorteio e para encerrar o programa. Não vai dar tempo de eu atender todos vocês, então desde já eu peço desculpas se você não for atendido. Não é porque eu não quero atender, porque devido à nossa audiência, eu não consigo atender todos até as 6 horas da tarde. Teria que ficar aqui até as 9 horas da noite para conseguir atender todos, tá bom, gente? Então bora lá, eu vou mandar só um alô para vocês rapidão, igual o mototáxi rapidão, porque não vai dar tempo. É muito ouvinte, galera, é muito ouvinte. Ó, tá chegando agora a Deusana. Rapaz, agora vai longe, hein? Vai longe agora. Depois que a Deusana falar, vou tocar a música Estrela de Ouro e Taça de Pranto. Tá bom, gente? Então bora lá. Vamos lá falar. Cadê a Deusana? Ai, Deusana vai falar. 5h40. Deusana, fala rapidão, Deusana. Rapidão. Ela manda pra todo mundo. Ela manda pra cidade inteira e pra região inteira. É, a Deusana é assim. É fraca mulher não, é? Não é fraca não, direto do Alves de Abreu. Vai falar Deusana, direto do conjunto Alves de Abreu. Vai, Deusana, fala comigo.
3: Eu vi a música bem bonita aí, Vai com Deus, com a Roberta Miranda, né? Você que tá atrás dessa cidade da grife, foi naquela live aí. Sucesso pra você aí também. Ei, meu porrão pratinho. Boa tarde, porrão de casa, né? Live ao vivo com o Fabião Lara. Olha o que a mulher falou pra filha dela aí, ó. Ela viu uma pessoa correndo no campo e falou aí, ó. Ô, correndo no campo? Sabia que ela me meteu o chifre?
0: Ô, louco,
3: ela, ela meteu o chifre no marido dela? A filha da mulher falou e deu muita risada, né, Fabião Lara? Eu não acredito. Ele me meteu o chifre a vida inteira. Ele meteu o chifre a vida inteira nela. E agora ela meteu nele também? Ele tá achando que é ruim, falando mal em vão. Só que ele se esquece. Porque a mesma que sempre dá no boi, dá na vaca, né? Se lascou mesmo, hein? Chega aí, Pomerânia. É roxo, Pomerânia.
0: Ô, louco, meu. Ô, louco, Deusana. Essa é a piada, Deusana.
3: Todo mundo vai dar as carnes hoje aí, hein? Tudo bem aí? Na vida.
0: Vai, Deusana, fala para o áudio. Vai, fala.
3: Vila Ribeira aí. O bar tá recheado aí. O povão tá aí, hein? Bebendo aquela cervejinha, tomando aquele vinho. Chega aí, hein? É roxo, hein? Chicote estrala, hein? Ô, Fioquinha, tudo bem aí, Natália Valim? Creio que você

0: tempo, Vasilina Claudete 44 também, Fininha Sapão também, Claudineta, minha Santa Terezinha também, ei, meu povo Aline Cabral, minha prima também, Olga Belinha, seu Alemão também, Padrinho Tiquinho lá do Mercado Três Mãos, lá de todas aquelas grotas também, Vó Chiquinha da Gabiroba também, chega aí pra mim, Madeira Celinha, Madeira Fato também, irmão do padrinho, os dois também, a irmã dele, o irmão dele, chega aí, Pombrané, é outro Pombrané, vai pra toda a Vila que é rica também, Vila que é caro também, Vila Sete também, Vila São José também, povo de Andirá, de Cambarato, Tomazina também, vai pra Quiabão, vai pra Jéssica também, vai pra Valquíria, Valquíria, o Luciano também.
1: Ah, vai pra Xuxa. Quem mais?
0: Meus cinco filhos que amam de coração. Chega aí, vamos, né?
1: Valeu, valeu.
2: 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Mas peraí, esse chapéu vem recheado de dinheiro.
3: Ai, eu não acredito. De novo.
4: Brasil!
1: Brasil! Essa vai pra dona Laide Neves, a Andréa da Lanchonete Horse lá da faculdade, lá na EFAP, e para o Chamagás, Rodrigo, forte abraço, Estrela de Ouro, com Felipe Falcão, Estrela de Ouro, 5h44, já já Taça de Pranto.

0: Muito bem, pra você com rádio ligado, 5h47, quem será que vai levar os prêmios? E boa sorte. Eu vou atender agora os últimos ouvintes, tá quase na hora de ir embora, galera, mas olha, confesso a vocês que a vontade minha não é ir embora, mas tem horário, 6 horas da tarde, tem que ir. Se eu pudesse, ficaria aqui com vocês, acho que até às 10 da noite, fazendo alegria com vocês. Um abraço para o meu irmão Rogério, tá ouvindo a gente lá pelo aplicativo. Aplicativo da Rádio 102.3. Você pode ouvir a rádio no Brasil e no mundo todo. E ele está ouvindo a gente juntamente com a sua esposa Mitz, ouvindo a gente lá na fazenda Rancho Colorado, na cidade de Sinop, Mato Grosso. Um abraço, meu irmão Rogério. Alô, Mitz, tá ouvindo a gente lá, né? Um abraço para minhas sobrinhas, a Luane Grota, também ouvindo a gente lá, a Gabriela Grota, minha sobrinha. A Gabriela Grota, Luane Grota, Rogério Grota, minha Mitz Lex Grota também ouvindo a gente lá. Forte abraço a vocês todos aí ouvindo a gente. E a netinha do meu irmão lá, né? É, a Esterzinha, forte abraço. Estão ouvindo a gente pelo aplicativo, a 102.3, que leva a rádio para o mundo todo. Deus abençoe, meu irmão, muito obrigado por tudo. Ele que me deu de presente, né? Esse Celtinha branco aí, ele deu de presente. Presentão do irmão, né? É. O Lara Móvel de presente do irmão que eu ganhei. Beleza. O ano passado, né? Ai, beleza. Agora são 5h49. E o homem que levou embora, hein? Epa! Ó, já alguém vai ganhar uma costela assada, já alguém vai ganhar uma paleta assada, 2 quilos de carne por caipira, um x-frango completo com Coca-Cola lata, alguém vai ganhar uma caixinha de cerveja. 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Um abraço para o pessoal da Casa das Porções. Um forte abraço para vocês aí. Casa das Porções, muito obrigado pela audiência e pela sintonia, tá bom, gente? Casa das Porções. Deixa eu atender mais ouvintes, os últimos ouvintes. E vamos para o sorteio, tocar a música Taça de Pranto e o sorteio para vocês aí. Beleza pura? Então bora lá atender os ouvintes. Daqui a pouquinho eu vou embora, contagem regressiva para nós ir embora. Alô, Cezinha do Guapé, não dá mais tempo de atender os ouvintes. Todos os ouvintes, é muito ouvinte. Cezinha do Guapé, forte abraço pra você, obrigado pela audiência. Obrigado, valeu pela preferência. Alô, Robson Aldi, forte abraço, Deus abençoe a cada um de vocês. Tá na hora quase de ir embora, galera. A vontade é ficar com vocês aqui, vamos lá.
1: Oi, Familara, muito obrigado, tá? Da música, porque eu adoro essas músicas. Muito obrigado pra você, uma ótima tarde de domingo, tudo de bom pra você. É, coloca no meu nome no sorteio. Eu sei que às vezes é meio complicado, porque eu moro aqui em Ribeirão do Sul, mas coloca meu nome no sorteio, tá bom? Tudo de bom pra você, uma ótima tarde de domingo. Sou Nair de Jesus da Silveira Miguel. de Ribeirão do Sul. Um abração pra vocês. Muito obrigado da música, tá? Tudo de bom.
0: Alô, Ribeirão do Sul, forte abraço do Fábio Lara pra vocês aí. Obrigado pela audiência. Alô, Fábio Lara, manda um alô pra nós aqui em Salto. Em Salto, que é estado de São Paulo. Só falou Salto. Aqui em Salto, estado de São Paulo. Uma ótima tarde pra todos. Beleza, quem mais aqui pra falar comigo?

0: Rapaz, é muita gente. É muita gente, não vai dar tempo.
1: Boa tarde, manda um alô pra mim, pra Sueli, Chapecó, seu Zé, Carcola, manda um alô aí.
0: Beleza, valeu. Quem mais? Alô, Fábio Lara, Rosineide Gomes de Santo Antônio, coloca no sorteio. Fábio Júnior, felicidade. Opa, vou tocar Proibido Terminar também. Vai ficar tocando pra Roseli, lá do Bado Gerson, Monte Real. Proibido Terminar, Gustavo Lima. Beleza. A Deusana mandou pra nós aqui mensagem de texto. Fábio Lara, fica até amanhã. Fábio Lara, fica aí na rádio até amanhã. Mandou aqui a Roseli pra a Deusana. Olha, se a direção da rádio deixar, eu fico. Até amanhã. Fábio Lara, aqui é o Edmilson de Abatiá. Beleza, alô, minha filha Cauane, a Ana Liz, Eric. Rapaz, é muita gente. Alô, Abatiá. Não vai dar tempo, galera. Alô, Brasil, quem fala?
2: Ô, Fábio Lara, boa tarde. Viu, manda uma música aí do Barreirito. Eu sou a Leonice aqui do Monte Real. Manda uma música aí do Barreirito pra, oferecendo pra minha irmã Clarice, especialmente pra minha irmã Clarice.
0: Beleza, valeu. Vou atender agora, faz tempo que ela pediu música. Bar do Gerson, Bar da Roseli, lá no Monte Real. Vai curtir agora. Já já o sorteio.

0: já já tem Taça de Pranto. Vamos fazer o sorteio de prêmios. E depois que eu encerrar o programa, vai tocar pra Sueli, lá no bar do Seu Zé, no Trevo do Pretinho 3, Taça de Pranto, Jean Giovanni. Beleza, Toninho Chapecó?
1: Na cama, 70 lentes, semana do movimento.
0: Tem de tudo, vamos lá. Deixa eu mandar aqui um alô rapidinho. Não vai dar tempo. Contagem regressiva pra nós encerrar o programa com chave de ouro, com um sorteio de prêmio. Alô, alô. Eva Reginato, aquele abraço, querida. Obrigado pela audiência. Ouvindo a difusora.

0: Quem mais aqui? Tá bombando, tá bombando. O Ibope tá lá em cima, Ibope, o Ibope, galera. Boa tarde, Fabulara, tudo bem? Juliana de Souza. Alô, Brasil, Juliana de Souza. É os últimos ouvintes. Tá na hora de ir embora, galera. Abraço, Fábio Lara. Manda João Bosco Vinícius, aqui é o Gui. É o Gui. Toca pra mim fazendo favor. Alô, Gui. Beleza, Gui. Alô, Gui. Um abraço pra toda a galera ouvindo e curtindo a difusora. E se eu esqueci de alguém, me desculpe aí, galera. Me desculpe, seu ouvinte do Caipora. Epa, beleza, beleza. Mandou pra nós aqui. Fala comigo.
1: Boa tarde, Fábio Lara. Manda um alô aqui para todos os tomazinenses. Aqui quem fala é o Claudion de Tomazina.
0: Tomazina!
1: Só dá um alô pra nós aqui.
0: Beleza.
1: Tamo na escuta aqui.
0: Alô, beleza, Tomazina!
1: Bambu tá gemendo. Só tô de Tucai aqui, hein, Fábio Lara. Tomazina. Tomacite.
0: Alô, moradores de Tomazina. Forte abraço do Fábio Lara pra vocês. Obrigado pela preferência. Aqui, gente, todas as cidades estão ligadas com a 102.3. Domingão é nosso, é seu, é meu, é teu. É, aqui tá comprovada a audiência. 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Alô, Anísio Campos, que trabalha com construção civil. Aquele abraço. Quem mais aqui? Ouvindo a gente, forte abraço. Não dá mais tempo. Rapaz, o nosso programa tá uma loucura, gente, tá bombando. Alô, Ailton, fala comigo. Encerrando com chave de ouro.
2: Alô, Fábio Lara, aqui quem fala é o Ayrton, antigo da Casa da Cerveja. Toca um som aí pra nós aí.
0: Ó, o Ayrton, meu vizinho.
2: Agradecer pra todos que estiver ouvindo.
0: Fala de novo, é o meu vizinho, gente. Alô, Ayrton, ele mora na rua da minha casa ali. Ele trabalhou muito tempo na Casa da Cerveja, mora ali, uma, duas, três casas ali, na mesma quadra ali da que eu moro. Fala, Ayrton, um abraço, muito obrigado pela audiência.
2: Alô, Fábio Lara, aqui quem fala é o Ayrton, antigo da Casa da Cerveja. Toca um som aí pra nós aí. Oferecer pra todos que estiver ouvindo. Oferecer pro tio Mirto, pra minha esposa, pro meu pai, pra minha mãe, pra Tânia que tá aqui. E pra todos aqui do Batiá aqui. Manda aí o couro de boi. E quero participar do sorteio aí. Falou, Fábio Lara, um abraço aí.
0: Beleza, valeu. Gente, vou tocar minha última rapidinho e fazer o sorteio, beleza? A Sueli, ouvindo a gente do bar do Seu Zé. Alô, Toninho Chapecó, toda a galera aí, forte abraço. Alô, Brasil, pediu, vai curtir a minha última. Depois dessa música eu sorteio, fique ligado. Ela pediu Jean Giovanni.
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Acabou, tá na hora de ir embora. Meu muito obrigado a todos que participaram com a gente. E peço de coração desculpas se você não foi atendido. Não é porque eu não queria atender. Do fundo do meu coração, a vontade é atender todos. Com muita vontade, com muita alegria e com muita descontração. Mas nós temos horário para ir embora e temos que fazer o sorteio e voltar domingo que vem, se Deus permitir. E Nossa Senhora da Aparecida quer. Então peço desculpa se você não foi atendido, tá bom, gente? É porque não dá tempo, é muito ouvinte para nós atender, ó. Vai ficar muito ouvinte se ser atendido aqui, ó. Um abraço para o Valdeci Pereira dos Santos e para a esposa Valdirene e os filhos Arthur, também a mãe Maria, obrigado, valeu. Não dá tempo, galera, é muito ouvinte, tá bom? Mas agradeço, isso mostra a nossa audiência. 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Acabou! Eu tenho que ir embora, galera! Embora, bora, bora, bora! Um abraço para o Christian. Todos amam o Christian, né? Todos adoram o Christian. Lá no Parginho 3 também, né? Faltou mandar um alô para ele também, Você vai falar, mandou um alô pra mim na rádio, né? Quem mais que? Boa tarde, Fábio Lara. Sou a Dalva Costa, de Campo Grande, gente. Olha a sorte que eu vi aqui antes, gente. Boa tarde, Fábio Lara. Sou a Dalva Costa, de Campo Grande, Mato Grosso do Sul. Campo Grande, estamos sempre aqui na companhia aí

da Rádio Difusora. Manda um alô aqui para nós, Fábio Luara. Estamos ouvindo você. Ademir, quem mais aqui? E o Sargento Félix. Ó, Ademir e o Sargento Félix, que hoje atualmente está em Brasília. Hoje ele é o subtenente. Grande abraço, amigão. Gente, que legal. Olha, o Sargento Félix ouvindo a gente, que atualmente está em Brasília. E Ademir em Campo Grande, Mato Grosso do Sul. A galera aqui, a audiência no final do programa. Beleza, olha, sorte que eu vi antes de fazer o sorteio aqui a mensagem. Não vai dar tempo, vai ficar alguém, alguns sem ser atendidos. É um alô para o Juca Batista. Alô, alô, Fabulário, estamos aqui no Juca Batista. Eu e a minha mãe, Lola. Alô, Lola, Lola, Lola. Alô, Emília. Emília, lá na Vila Santa Terezinha. Forte abraço, Emília. Cid, Veraldo, Valdeci. Agora o sorteio. Não dá mais tempo. Boa sorte. Acabou. Pra lá e eu pra cá.

Depois do sorteio, vou deixar a música Leandro Leonardo tocando pra você. Rodrigo Ramos, Cida Sampaio, Doce Mistério. Mas antes, a Maria passa na frente, encerrando com chave de ouro, e depois Doce Mistério. Gente, se você não ganhar hoje, você pode ganhar domingão que vem, tem mais. Todos domingos tem sorteio de prêmios. Então, boa sorte. Atenção! Quem leva uma costela assada presente da Casa de Carnes Castro, aqui no centrão da cidade, na rua Rui Barbosa, do Danice, Zé Lozada e Clotilde. Quem ganha é Meire Menezes da Silva. Meire Menezes da Silva acaba de ganhar uma costela assada temperada derretendo. Segundo prêmio, paleta assada, quem leva é Reginaldo Reis. Reginaldo Reis acaba de ganhar uma paleta assada para você de presente. E vou deixar tocando a música também, Favo de Mel. É para o Jaja Popopopolês, tá bom? Favo de Mel que ele pediu faz tempinho. Beleza pura. Reginaldo Reis ganhou a paleta assada do Bar do Seu Zé, lá no Trevo do Paragin 3. Reginaldo Reis. E atenção, se você não ganhar hoje, pode ganhar domingão que vem. 2 quilos de carne por caipira. Do Bar do Jorge, Bar do Vilão, tem que buscar ainda hoje, até às 10 da noite, com a sua identidade. O Fábio Júnior, o mais popular como Fabinho, lá do Aparecidinho 3. O Fabinho, lá do Aparecidinho 3, Fábio Júnior. O quarto prêmio, um X-Frango, mais a Coca-Cola Lata. Eliana de Paula. Eliana de Paula. Eliana de Paula. A esposa. A esposa do Dinho Love Show. Eliana de Paula. X-Frango e uma Coca-Cola Lata. Uma caixinha de Conte. Zezinho Bebidas Distribuidora, quem leva? José Francisco Nego Velho. José Francisco Nego Velho, que tem o seu quiosque lá no Aparecidinho 3, no Trevo. Alô, José Francisco Nego Velho, que tem um quiosque ali no Trevo. Acabou de ganhar uma caixinha de Conte. E você não ganhou? Não fica triste não, pode ganhar domingão que vem. Valeu! Muito obrigado. Jacarezinho, Cambará, Andirá, Barra do Jacaré, Ribeirão Claro, Santa Mariana, Colé Procópio, Bandeirantes, Ourinho, Chavantes, Lençóis Paulista, Palmital, Guapirama, Quatiguá, Joaquim Távora, Calopes, Quiracampos, Vessel Brás, Japira, Pialão, Tomazine, Baiti, Conselho Marinque, Júnior do Sul, Ribeirão do Piau, Abatiá, Nova Fátima. Muito obrigado. Um abraço a todos. Um ótimo final de domingo para vocês. Eu desejo uma semana repleta para vocês. Segunda, terça, quarta, quinta, sexta, sábado. Uma semana repleta de muitas conquistas e vitórias. Desejo que Deus e Nossa Senhora Aparecida cubra com manto sagrado a cada ouvinte da 102.3. Um abraço.

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Eu volto domingão que vem, se Deus quiser e Nossa Senhora Aparecida quer. Tchau, fui!